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2: Pastor Rigonato, me chamo Abadia e minha dúvida é a seguinte. Estudo nutrição na universidade e sigo muitos professores que são homossexuais. Pastor, não só sou instruída por eles, como sei da vida privada que são ligados ao misticismo. É errado, pastor, seguir instruções e aprender de pessoas que têm um estilo de vida diferente daquilo que creio e envolvido com misticismo?
3: Poxa, é uma instrução profissional? Se é uma instrução profissional, olha, o mundo jaz no maligno. Jesus falou assim, olha, você tem que fazer amigo do dinheiro ganho por origem ilícita. O que Jesus estava falando? Tudo que está no mundo é ilícito. E não tem diferença dos praticantes do misticismo, né, da invocação de poderes, do ocultismo, né, do mundo oculto, das trevas. Não tem diferença desse para aquele que, para o contraventor. Quando nós estamos no mundo, não tem como nos isentar disso. Não tem como vivermos alvedrios aos acontecimentos mundanos. Dessa sorte, não tem como você se isentar disso. Mas você está em Cristo, o maligno não te toca, você está coberto com o sangue do Cordeiro. Viva a vida para o Senhor. E não queira vasculhar a vida dos outros. É o que Paulo fala. Quando você põe alguma coisa na sua mesa para comer, você vai na casa de alguém, ele te oferece lá pães de queijo. Não pergunte se foi oferecido para o ídolo, porque na época de Paulo, a maior parte das coisas, das feiras, primeiro eram dedicadas aos ídolos. E aí Paulo falou, não pergunte, apenas dê graça e coma. Então você não vai conseguir viver se você querer planejar, isentar-se de tudo que é mundano, de tudo aquilo que você supõe que seja profundamente maligno. Então não tem como. Se você vai numa concessionária, ó, vou profetizar na sua vida, você vai numa concessionária comprar um carro zero. Você vai procurar saber se o dono da concessionária, ele é cristão, se ele é dizimista, se ele é alguma coisa ou isso ou aquilo outro. Você não tem condições de fazer isso. Então não faça para as coisas maiores nem para as menores, mas viva com gratidão no Filho. A vida que eu vivo pela fé no Filho de Deus. Então não mais vivo eu, mas Cristo vive em mim. O que você toca é abençoado. Se o seu coração está cheio de Cristo, ao abrir da sua boca, você vai transbordar Cristo, porque a boca fala o que o coração está cheio. E se você expressa a glória de Deus, tudo ao seu redor é abençoado. Você entrou no ambiente, um ambiente é abençoado. Você sentou para ser instruída pelo professor, se você tem glória de Deus, você é um aluno entre 100. A sua glória brilha em toda a sala e afeta o seu professor, que é do maligno. Como faz os crentes nas universidades, onde os professores, na sua maioria, são esquerdistas e que tem pautas malignas, pautas da morte, o aborto, pautas que são contra Deus, relacionamentos homoafetivos, etc, etc. Não haveria como viver se a gente não tiver essa prudência e sabedoria para saber que você é abençoado onde você pisar. Deus te dá por herança e onde você tocar será bem sucedido.

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2: Se você foi orar pensando que as suas boas obras te qualificam para isso, você é um religioso de Mateus 23. Deus não vai atender a sua oração. Mesmo que você está se sentindo, entre aspas, em paz, porque afinal de contas, você fez tudo o que devia ter feito. Nós já chegamos sempre, em qualquer circunstância, sempre confiado exclusivamente no sacrifício de Jesus. Ele me deu a justiça dele. Ele já levou os meus pecados. Meus pecados já foram esquecidos todos. Não há mais lembrança deles diante de Deus. A Bíblia fala que Deus já esqueceu. Eu sei que essa mulher não esqueceu. Eu sei que seu vizinho não esqueceu. Eu sei que o diabo não esqueceu. E nem você mesmo. Mas acredite em mim. Deus já esqueceu os seus pecados todos. Quem está lembrando você é o diabo, não é o Espírito Santo. Ah, mas o Espírito Santo veio me convencer do pecado. Preste atenção, você já foi convencido do pecado. Você está agora na segunda fase. Você tem que ser convencido da justiça. Você tem que ser convencido agora que você é a justiça de Deus em Cristo Jesus. Pastor, como é que eu sei a diferença entre a acusação do diabo e a convicção do Espírito? Vou dizer para você. Quando o Espírito Santo te convence, ele convence você que você é um pecador perdoado. Quando o diabo te acusa, ele te convence que você é um pecador danado, miserável, que não vale nada. E você pensa que isso é humildade. Quem sou eu? Sou um miserável. Mas quando o Espírito Santo te convence, ele fala, você é muito amado. Valeu a pena morrer por você. Eu vou completar a obra que eu comecei na sua vida. Seus pecados estão todos perdoados. A minha graça te alcançou. Esse é o Espírito Santo falando. Vamos ver como é que o diabo fala agora? Você não pode liderar. Como é que você tem coragem de erguer a mão? Você está sendo hipócrita. Larga de ser hipócrita. O diabo não fala assim, ele fala eu, né? Eu sou um hipócrita mesmo. Quem sou eu para orar? Quem sou eu para liderar? Eu não posso fazer nada na igreja. Olha aí o que, que eu fiz. Eu vivo pecando. Já caí, levantei mais de 10 vezes. Eu acho que eu já esgotei a paciência de Deus. Isso não é o Espírito Santo falando. Isso é você conversando com o diabo. E diálogos com o inferno vai te levar para o inferno também. Mas não é o inferno físico, é o inferno da alma. É o inferno do mal-estar. Não tem nada pior do que viver debaixo de condenação. Por que que você quer viver assim? Eu estou aqui dizendo que você não precisa e você ainda está pensando que eu estou exagerando. Você está pensando que eu estou falando algo para te fazer média, quem sabe uma frase de efeito, uma pregação interessante. Não é não, esse é evangelho básico. Esse foi o evangelho que te livrou do inferno. O mesmo evangelho que te salvou do inferno, ele também hoje te qualifica para ter vida plena e abundante. O mesmo evangelho que te livrou do inferno vai te ajudar a vencer o pecado. Vai te livrar também da escravidão, do pecado que te assedia. O mesmo evangelho que te salvou do inferno vai transformar você. Porque no final é tudo pela graça mediante a fé. É por isso que o justo vive pela fé. Diga, eu sou justo. Porque eu recebi a justiça de Cristo. Diga, eu vivo pela fé. A fé do Filho de Deus. Que me amou. E se entregou por mim. Essa é a nossa fé. Essa é a vida cristã. É isso que vai te livrar dessa angústia que alguns vivem. E esse sentimento permanente de desqualificação. Por isso que Paulo fala, eu estou chocado, verso 6. Admira, eu estou admirado de vocês quererem sair dessa graça tão maravilhosa para viver outro evangelho, ou seja, para viver debaixo da lei, viver debaixo de condenação. Lembra disso? Não existe doutrina neutra. Avalia muito bem aquilo que você diz que crê. Por quê? A sua doutrina vai produzir em você comportamentos, vai produzir em você resultados emocionais. Só lembra disso. Se a sua vida cristã não tem avançado, é porque tem algum conceito errado na sua mente. Se você não está vivendo a vida cristã abundante, tem alguma coisa que você crê que está errado. O diabo semeou alguma coisa da lei na sua vida. Porque acredite, quando eu falo para você que você pode ter vida abundante, eu não estou falando que eu ouvi dizer não. Eu estou falando de algo que eu vivo na presença de Deus. Eu vivo a alegria de Deus. Aleluia. estou mal com Deus. Não, você tem que estar mal com o diabo. Com Deus você não pode estar mal, porque a ira de Deus já foi aplacada, a dívida foi paga. A dívida foi paga. Você tinha uma dívida com Deus, você não podia pagar, você estava mal com Deus mesmo. Mas aí Jesus veio e pagou a dívida no seu lugar. Agora foi reconciliado com Deus, você pode ficar em paz, não tem mais dívida. Uma das coisas mais complicadas é ter comunhão com alguém que você deve dinheiro para ele, é ou não é? É ou não é? Quando você chega diante de Deus sabendo que não pagou o seu carnê, é ruim mesmo. Mas se você sabe que Jesus já pagou o carnê inteiro, aí você ora à vontade. Quantos creem que foi pago a dívida toda? Pastor, mas esse eu pequei, foi hoje. Ele morreu há 2000 anos, mas será que estava incluído esse? Todos os seus pecados já foram cravados na cruz. Até hoje amanhã já foi cravado. Pastor, não fala isso, não, que você falar isso, vai todo mundo começar a pecar à vontade agora. Por que que você vai sair pecando porque eu estou te contando que você é livre? Por que que você vai fazer uma loucura dessa, meu Deus do céu? Eu não consigo entender. Tem muita gente que quer me convencer que a graça de Deus é que faz o cara pecar. No entanto, Paulo diz que a força do pecado... Por que que você vai sair pecando porque eu estou te contando que você é livre? Por que que você vai fazer uma loucura dessa, meu Deus do céu? Eu não consigo entender. Tem muita gente que quer me convencer que a graça de Deus é que faz o cara pecar. No entanto, Paulo diz que a força do pecado é a lei.

que a graça corrige ninguém. Mas essa é a mentira do diabo. O mistério que esteve oculto, Deus revelou agora. É pela graça que você é transformado. Amém, meu querido? Toda mistura perverte o evangelho. Toda mistura perverte. Misturou, é outro evangelho. Aí vai ter problema. Entende? Não existe nenhuma igreja evangélica que realmente prega a lei, né? Nem aquelas que querem medir a saia, o tamanho do pelo da perna, né? Que vai lá para ver se passou desodorante. Nem essas realmente acreditam completamente na lei. Todas elas pregam que a salvação é pela graça. Qual que é o problema? É que todas misturam. Pastor, será que nós aqui misturamos também? É possível que algumas coisas que nós tenhamos falado, você interpretou de maneira equivocada. É possível que você já venha até antes de converter com essa ideia de que Deus está zangado com você e você vem aqui aplacar a ira dele. Não é. Todo dia quando você acorda, a misericórdia dele já se renovou em seu favor. Todo dia Deus está sorrindo do céu para você. Pastor, você não me conhece, você não sabe quem eu sou. Não conheço mesmo não, e nem preciso. Eu conheço o sangue de Jesus e sei que não tem pecado maior do que o sangue de Jesus. Sim, porque tem irmão que acha que ele cometeu o pecado imperdoável. Como é interessante, frequentemente tem irmão vindo orar comigo assim, mal, mas mal mesmo. Vai ficar louco, porque ele tem certeza que cometeu o pecado imperdoável. Aí eu vou ouvir qual o pecado que ele cometeu. Eu falo, oh Deus, tadinho, o que o diabo está aprontando com esse sujeito? Aí alguém fala, pastor, mas tem o pecado imperdoável? Tem. Tem o pecado imperdoável? Sim ou não, irmãos? Tem. Mas um crente não comete esse pecado. Por que um crente não comete? O pecado imperdoável é rejeitar obstinadamente a mensagem do evangelho. Esse é o pecado imperdoável. Os fariseus estavam ouvindo Jesus pregando e mesmo assim rejeitavam obstinadamente. Esse é o pecado imperdoável. Entende? Um crente não faz isso, pelo contrário, o crente quer agradar a Deus. O pior, ele quer agradar a Deus no esforço dele, é a pior maneira que ele pode fazer. Você agrada a Deus quando você crê na graça. Faz uma experiência para você ver. Naqueles dias que você acha que não é digno de nada, resolve fazer algo que você acha que só um crente muito espiritual faça, mas faz pela graça. Desafio você a fazer. Você vai saber o que é que eu vivo. Eu vivo isso todo dia. Sempre vivo isso. Eu não estou falando para você uma teoria. Eu estou te contando, é verdade. Você pode viver com a saúde perfeita na sua alma. Só tem saúde perfeita quem sabe que já foi totalmente perdoado. Oh Deus. Pastor, como é que podemos saber que estamos seguindo um evangelho misturado? Coloquei aqui alguns sintomas. Quais são os sintomas de um crente que tem um evangelho misturado? Ele misturou graça com lei. Primeiro sintoma que eu coloquei: se a obra da cruz não faz diferença no seu dia a dia, esse é um sinal de que você anda pelas obras da lei. Porque no seu dia a dia, você precisa de lembrar constantemente o sacrifício de Jesus. Ele morreu por mim, eu sou amado, mas olha o tamanho do amor de Deus, ele me fez filho dele. Meu Deus, é muita graça, é muito amor. Como é que você consegue passar um dia sem meditar nisso? Outro dia eu estava conversando, não sei se é com a minha filha, e ela perguntando o que era meditar, como é que meditava? Eu falei, você já sabe meditar. Não, não sei. Falei, sabe? Se tem uma coisa que todo mundo sabe fazer é meditar. Não precisa ensinar ninguém a meditar. Quando alguém faz algo errado contra você, o que você fica fazendo o dia inteiro? Meditando. Ele não podia ter feito isso. Por que ele fez isso? Eu não mereço isso. Não fiz nada a merecer isso. Olha o que ele fez para mim. Meu Deus do céu. Não é possível que ele fez isso. O dia inteiro. O que ela está fazendo? E quanto mais ela medita, mais cheia de que ela fica? Porque ela está meditando na raiva. Experimenta fazer isso com Jesus. Como é que ele me amou tanto? Meu Deus, eu não mereço tanto amor, mas ele me amou, ele me amou, ele me ama. Eu sou amado de Deus. E olha, ele morreu na cruz, que morte terrível, mas morreu no meu lugar. Ele não precisava ter morrido, morreu por mim. Então Deus me conhece no meio de bilhões, ele está lembrando de mim. Se você fizer isso o dia inteiro, eu te garanto, sua vida muda completamente. Mas você prefere meditar no sujeito que cortou você no carro. Prefere meditar no seu chefe que não presta. Prefere meditar no seu marido que não lembrou do dia do aniversário do seu casamento. Aí medita o dia inteiro meditando. Por que você não medita na graça? Fala pro seu vizinho, medita na graça de Deus, filho. Faz favor. Você sabe meditar, não me enrola não. Fala para ele. Mas você gosta de meditar só no que não presta. Acho que foi um irmãozinho que falou isso.

a mim. Porque ele estava falando: pastor, como é que eu posso vencer as tentações sexuais? Eu falei: é só parar de meditar em sexo. Você fica meditando em sexo? Sexo deve ser bom, eu não fiz, deve ser bom, né? Deve ser bom, por que eu não fiz? Como é que vai ser quando eu fizer? Como é que vai ser? Será que eu sou? Será que eu não sou? E a mulher vai gostar? Não vai? Como é que vai? Se você ficar pensando o dia inteiro, você vai cair em pecado. Não tem jeito, ninguém aguenta meditar em sexo e não tem jeito. Mas se você meditar o dia inteiro na graça de Deus, você não vai lembrar de sexo. É assim que você vence. O pastor está sendo simplista. Simplista não, eu não falei que é fácil. É simples, mas não é fácil. Tem que lembrar, tem que vigiar o tempo inteiro. Vou lembrar do que o pastor me ensinou. Então não é difícil lembrar disso. É difícil lembrar disso? Não é difícil lembrar da palavra de Deus? Você entendeu por que eu te disse que você medita? Você medita. Você é um meditador. Você é quase um budista. Tanto que você medita, só medita na coisa errada. Hoje eu estou desafiando você a meditar no amor de Deus sobre você. Outro sintoma: se você crê que foi salvo pela graça, mas acredita que a santificação é pelo esforço, então está na lei ainda. Não, pastor, o que você fez para ser salvo? Nada, eu só criei. Então você só creu para ser salvo? Pois do mesmo jeito que você foi salvo, você vai ser santificado agora. É pela fé. Pastor, quer dizer que eu venço o pecado é pela fé? É pela fé. Qual fé? A fé de que eu já sou justo, a fé de que ele já morreu por mim, e que na morte dele eu já morri, e que portanto eu já sou livre. É a fé de que eu sou já nova criatura. Não é que eu serei, não é que eu vou ser transformado em nova criatura, não. Eu já sou nova criatura. Diga: os que estão em Cristo já são nova criatura. Diga: eu estou em Cristo. Então você é o quê? Essa é a verdade, mas muitos de nós achamos que agora depende de nós. É nós que fazemos. Esse é um sinal que você está na lei. Quando pensamos, outro sintoma, quando pensamos que Deus está zangado conosco, esse é um sintoma de alguém que está na lei. Como pode alguém achar que Deus está zangado com ele se a dívida já foi paga? É verdade que Deus detesta o pecado, mas você já foi lavado pelo sangue de Jesus, meu filho. Tá bom, se você acha que não foi, que tem que ser, tudo bem, então confesse seu pecado e declara: eu estou sendo lavado pelo sangue de Jesus. Tem o mesmo efeito. Se você falar todo dia: estou sendo lavado, está bom para mim, porque essa é a verdade. Pastor, isso é licença para fazer o que quer? Não, é que a graça de Deus te liberta do que você quer. Você é conquistado pela justiça de Cristo. Deus só pode ver você em Cristo. A única base para você chegar diante de Deus é Cristo. Portanto, você não pode estar mal com Deus. Não tem jeito de Deus estar zangado com você. Não tem jeito. Isso é uma impossibilidade para os filhos. Pastor, mas Deus disciplina os filhos. Disciplina, mas não está zangado. Deus disciplina, mas não está zangado. A ira de Deus não vai ser colocada sobre você. E se ele disciplinar, não vai fazer igual faz com o ímpio também. Vai ser diferente. Vai ser um pai amoroso lidando com você. Amém, meus irmãos? Outro sintoma: quando pensamos que agradamos a Deus pelo nosso esforço. Quando é que você pensa que agrada a Deus pelo seu esforço? É que você pensa que Deus só fica feliz o dia que você se comporta bem. Eu penso: Deus está contente comigo hoje. Jejuei, orei, fui no culto, fiquei até o fim, dei meu dízimo. Não, hoje Deus está feliz comigo hoje. Hoje o céu está alegre comigo. Aí chega segunda-feira, de manhã já acorda mal-humorado, porque é segunda-feira, é normal. Aí ele já sai no trânsito, alguém corta ele, ele já solta um palavrão. Chega lá, o chefe atazana ele, e ele faz o que não deve, né? Briga com o chefe. E aí depois, ele, na hora do almoço, ele é tentado a olhar para a colega que estava seminua. Final do dia, ele chega em casa, ele fala o que para a mulher dele? Conversa comigo hoje não, que hoje eu não estou bem com Deus. Essa é a sua história? Você vive na lei. Você acha que Deus só fica feliz com o que você faz. Mas eu vou contar para você uma má notícia. Não tem nada que você possa fazer que vai agradar a Deus. Nada. Tudo que você faz é trapo de limpar chão. Está me ouvindo? O único jeito de você agradar a Deus é em Cristo. A justiça de Cristo é que já satisfez a Deus. Naquele dia que você acha que está tudo mal, corre para Deus. Fala: Senhor, obrigado pela tua graça.
Porque mesmo nos dias em que eu acho que eu aprontei todas, eu posso correr para os teus braços, porque o Senhor cuida de mim. Me limpa, Jesus, me limpa, me muda, me transforma, muda minha história, Jesus. Mas eu sei que, independente do que aconteça, o Senhor não muda comigo. Um outro sintoma: quando nós pensamos que a vitória sobre o pecado e o diabo é algo que nós conquistamos. Tem um livrinho que não é publicado mais, chama A Vitória em Cristo, A com H, A do verbo haver, A Vitória em Cristo. Esse livrinho mudou a minha vida há 30 anos atrás, mudou completamente. Eu era doente da cabeça, eu era um crente doente, totalmente neurótico, até que eu entendi. Esse livrinho deve ter umas 20 páginas, ele é de tamanho de bolso. Ele foi feito em 1890, é um livrinho antigo, mas que mensagem poderosa. Ele mostrou que vitória conquistada não é vitória. Se você lutou para ter alguma vitória, essa vitória ainda não é a vitória de Deus. A vitória de Deus você senta e fica assistindo enquanto ele luta por você. A verdadeira vitória é ele que nos dá. Nós pedimos para ele e ele nos dá. Essa é a graça. O que que é a lei? A lei é: vai lá e vence, vai lá e faz. Essa é a lei. Mas a graça diz o quê? Eu vou dar para você. Você quer? Se você quer e você crê, eu vou dar a vitória para você. Você crê que Deus muda qualquer um? Não tem pau torto que o carpinteiro de Nazaré não endireite. Mas é ele que faz, você mesmo não consegue. Você mesmo não consegue. Essa aqui é a verdade. Outro sintoma: quando pensamos que a vida cristã é muito difícil, muito penosa. Ah, pastor, ser um vencedor é difícil demais. Não sei, acho que a igreja está colocando um fardo nas costas. Não, ser vencedor não é difícil, porque não é pela sua força. O vencedor é o que crê na mensagem da graça, sem lei. Sem lei. Outro sintoma: quando pensamos que nós não merecemos receber a bênção. Tem que fazer por onde, meu filho? Eu sei que você não vai falar isso publicamente, mas seja honesto com você. Você acha que tem que merecer certas bênçãos, né? Se for uma bençãozinha pequena, você fala: não, essa aí eu mereço. Mas uma bênção grande, você fala: será que eu estou nesse nível? Vou te dar um exemplo. O que que a lei diz? Deuteronômio 28. Se você atentamente ouvir as palavras dessa lei, tendo cuidado de fazer de acordo com que tudo que está escrito aqui, então, está vendo? E só então virão e te alcançarão essas bênçãos. As bênçãos da lei, elas são bênçãos merecidas. Você obedeceu, você cumpriu a lei toda, então é bênção merecida. Infelizmente, muitos dos irmãos vivem de acordo com isso. Ele só pode ter se ele merecer. Como é que eu vou ter uma bênção tão grande? Eu não mereço. A lei diz o seguinte: se você trabalhou 8 horas durante o dia, você agora merece receber o seu salário. Essa é a lei. O que que é a graça? A graça é favor imerecido. Você não fez por onde, você não obedeceu o que tinha que obedecer, mas Deus amorosamente enviou Jesus. Aí Jesus obedeceu no seu lugar, Jesus fez por onde no seu lugar, e agora ele convida você para se juntar a ele. E aí quando você se junta a ele, tudo que Jesus fez é atribuído como se você também tivesse feito. Isso é graça, favor imerecido. Então, o que que Paulo diz? Lá em Romanos capítulo 3, Paulo diz o seguinte: para aquele que trabalhou o dia inteiro, o salário é lei, tem que pagar, ele merece. Mas para aquele que não trabalhou, mas veio receber a si mesmo, o que ele está fazendo é graça. E a Bíblia fala que isso lhe será imputado para justiça. Mas é muita cara de pau querer vir receber sem trabalhar, é ou não é? Ah, irmão, não te vejo orando, agora você vai querer aqui ver a bênção de Deus? Ah, irmão, não te vi fazendo um cursão, nem um CPL, agora você está aqui querendo receber esse milagre? Ah, irmão, vê se enxerga. Você não deu oferta e quer colher? Como é que você quer colher sem plantar? Quando alguém me fala isso, eu sempre respondo. Eu falo: é porque eu sou como as aves do céu, que não semeiam, e no entanto Deus prepara para ela todo dia. O pastor Naor sabe que isso é verdade. Eu sou o passarinho do céu, Deus me abençoa. Eu não estou nem pensando em ser abençoado, olha eu sendo abençoado.
Tem dia que eu me surpreendo com as bênçãos. Falo, o que é para mim? Chegou? Olha que bom. Você plantou? Você mereceu? Não, eu vou falar a verdade para você. Eu de mim mesmo não sou nada. Mas eu aprendi a confiar na graça de Deus. Somente quem crê na graça pode ser curado. Tem muito doente que não é curado porque ele acha que merece a doença, porque ele aprontou tanto na vida. Um dia eu fui orar com uma pessoa, estava com câncer no esôfago. E ele falou, pastor, é porque eu fumei 50 anos. Eu fiz por onde? Eu mereci. Eu falei, mas você crê que mesmo sem merecer, você pode receber de Deus? Ele ficou me olhando com a cara de surpresa. Como se diz, que mensagem mais louca é essa? Deus é assim? Ele faz para quem não merece? Pois é, essa é a loucura do Evangelho. Você não merece. Mas se você crer na obra de Jesus, você vai ter. A lei diz, faça. Mas a graça diz, eu vou fazer por você. Não é melhor assim? A lei diz, seja uma boa esposa. Seja um bom marido. Mas a graça diz, eu vou ser essa boa esposa na sua vida. Eu vou transformar você no marido exemplar. É a graça. Quantos querem o presente da graça aqui? É que você não acredita que a graça faz isso. É bom demais para ser verdade. Quer dizer, eu não tenho que esforçar? É isso mesmo, filho. É bom demais, mas é verdade. A graça é maravilhosa. Davi disse, a graça de Deus é melhor do que a vida. Ou seja, não tem nada melhor no universo do que a graça de Deus. É a bondade enorme de Deus. A lei diz para o homem careca, você não pode ficar careca. Mas o careca responde, não consigo, está caindo. Aí ele pega o cabelo e põe na cabeça de novo. O máximo que ele consegue fazer é uma peruca muito mal feita. Mas a graça diz, eu vou fazer nascer cabelo de novo na sua cabeça. Entendeu a diferença? A lei diz, é pecado ser careca. A graça diz, eu vou te dar uma cabeleira nova. Você está compreendendo o que eu estou falando? Jesus poderoso. Tudo que o homem necessita fazer para receber graça é o que, meus irmãos? O que você tem que fazer para receber graça? Não, guardar os 10 mandamentos? O que você tem que fazer? Só crer, crer e receber. Essa é a oferta do Evangelho. É de graça. É que você era um gálata e não sabia. Você era um galaciano e não sabia. Você está vivendo como os gálatas e não tinham te alertado. Vai ser liberto da lei em nome de Jesus. E vai vir para dentro o Evangelho da graça de Deus, que transforma a nossa vida. Meu filho, você está livre, está debaixo da graça. Olha, a bondade de Deus te alcançou.

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3: Pastor Rigonato, me chamo Romeu e a minha dúvida é sobre a marca da besta. Existe alguma semelhança, pastor, da Bíblia e a profecia sobre o sinal da besta e a inteligência artificial? Nós podemos fazer essa ligação, pastor?
4: Toda tecnologia, digamos, digital, cibernética, computadorizada, caminha para um desenvolvimento tal que quando houver o advento da besta, ou seja, quando o anticristo governar, ele vai usar de toda a tecnologia de última pedida, tecnologias de ponta, as mais desenvolvidas. E Apocalipse capítulo 13 fala algo que é muito interessante. Eu vou ler com você. Está em Apocalipse capítulo 13, porque o capítulo 13, falando aqui da ordem de eventos, após o arrebatamento da igreja, um grande evento que vai espantar o mundo, mas vai agradar muito ao mundo, é um governante que vai se projetar à testa do governo de toda a terra. Não há uma colisão global completa, mas deverá haver uma sujeição absoluta a esse poder, que é de um governante único, centralizado, prático, funcional. É um poder muito grande. E a Bíblia diz que ele recebe o poder político mais forte que existe na Terra, poder econômico, poder bélico, poder das estruturas governamentais e o poder do trono do diabo. E essa besta, esse governante, é besta porque não procede nem de Deus nem do homem, procede do diabo. Pois é. E assim a Bíblia diz que surge um outro elemento, uma outra besta, que tem um poder religioso, que opera os mesmos sinais que essa besta, esse governante político tem. Porque esse governante político, ele não vai operar apenas com capacidade de articulação de diplomacia. Vai operar com poder de articulação de prodígios sobrenaturais. A segunda besta, ela exerce toda a autoridade da primeira, é chamada de um falso profeta. E esse falso profeta faz com que a terra e os seus habitantes adorem a primeira besta. É interessante, olha só. Ela vai se tornar, digamos, um perfil, uma autoridade de divindade. Bom, você perguntou sobre se a inteligência artificial tem alguma relação com o poder que a besta vai operar. Eu vou conduzir a pergunta assim. Pois é, ela opera grandes sinais. Aí é interessante que ela faz com que os habitantes da Terra façam uma imagem. E aqui está dizendo que essa imagem, olha, ele comunica fôlego à imagem, para que não somente a imagem fale, mas ainda faça morrer os que não a adorem. Hoje as pessoas, pela inteligência artificial, eles estão conversando, estão buscando conselhos, estão buscando orientações. Ou seja, mas é um sinal. Não, não é nada da besta, mas é uma preparação. É uma grande preliminar global que prepara toda a Terra para esses eventos espetaculares que virão por aí e que impressionarão. Esses eventos impressionarão os moradores da Terra. Então, pode ter certeza que a besta, o anticristo, vai usar as tecnologias de ponta de última pedida.
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2: Hoje eu gostaria de compartilhar algo com você, lá em Atos, no capítulo 10, que eu estou chamando de a visão do lençol. Deus age na história. Você pode ver Deus agindo na história do seu povo, e o povo de Deus realmente começa com Abraão. Você pode achar que Abraão gerou apenas o Israel natural. Não, Abraão também gerou o Israel espiritual, que somos nós. Nós também somos descendência de Abraão. E através de nós, todas as famílias da terra serão abençoadas. Quando eu falo nós, eu me refiro à igreja do Senhor Jesus. Mas também na sua vida pessoal, Deus se move em ciclos. E eventualmente você encerra certas fases da sua vida e começa novas fases. Isso é normal, isso faz parte do processo de Deus para o seu crescimento, para o seu avanço. Você percebe esse princípio na palavra de Deus. Com Adão, Deus começou. Mas depois, com Noé, Deus teve que começar de novo. Um recomeço. Mas depois, com Abraão, veio um terceiro recomeço. Agora, com Abraão, Deus vai ter uma nação. Mas aí passaram-se 430 anos e Deus tem um novo começo. Com quem? Com Moisés. Deus agora tinha uma nação na terra. Deus queria vir habitar na terra. Deus queria descer e vir habitar aqui. Então foi um mover extraordinário do Velho Testamento. No dia em que lá no deserto Moisés levantou o tabernáculo, a nuvem desceu como a coluna no Santo dos Santos. Deus veio habitar no meio do seu povo. Com Moisés foi um outro recomeço. Mas aí chega Samuel, também mais ou menos 400 anos depois, chega Samuel e agora tem um outro começo. A partir de Samuel, o reino seria introduzido, ok? É verdade que Samuel ungiu Saul, mas Saul não era o escolhido, Davi era o escolhido. Quando Samuel unge Davi, Samuel está iniciando uma dinastia que nunca vai ter fim. Porque o Senhor Jesus é o filho prometido de Davi, cujo trono nunca vai ter fim. Então com Samuel você tem outro começo. E depois, interessante, mais ou menos também 450 anos depois, Deus tem um novo começo. O povo é levado para o cativeiro em Babilônia, e agora o povo vai voltar. E quando eles voltam com Esdras, nós temos um novo começo. É a partir de Esdras, então, que o povo começa a se reunir em congregações, chamadas sinagogas. Não é? Em todo lugar, então, havia sinagogas, todo lugar do mundo, por causa da dispersão do cativeiro, agora tinha judeus em todo lugar, portanto o Senhor poderia ter um testemunho em todas as nações. Mas aí vem o Senhor Jesus, e aí nós temos um novo começo novamente. A velha aliança é declarada antiquada, e uma nova aliança começa. É um novo mover. Mas dentro do mover de Cristo, no livro de Atos, você percebe também que tem começos e recomeços. Então o primeiro começo foi no Pentecoste, quando o Espírito Santo vem, Pedro se levanta e faz a primeira pregação. A Bíblia fala então que ele usou as chaves do reino. Lá em Mateus 16, Jesus disse que daria para Pedro as chaves do reino. O que ele ligasse na terra seria ligado no céu, o que desligasse seria desligado. No dia de Pentecoste, quando Pedro prega pela primeira vez, quase 3 mil pessoas se convertem e são batizadas. Eram todos judeus. Naquele dia, Pedro usou a chave para os judeus entrarem. Hoje, nós vamos ver a segunda chave que Pedro usa. É os gentios agora que vão entrar. Até o capítulo 10 de Atos, não tinha na igreja gentios. Pastor, o que é um gentio? Gentios são todos aqueles que não são judeus. Você tem os judeus e todos os outros são gentios. Então nós somos gentios. A igreja dos gentios, o Pentecoste dos gentios, vai acontecer aqui no capítulo 10. Então você vê Pedro usando a segunda chave. Ele usou a chave, perdão, segunda vez a mesma chave, né? A chave do reino. Primeiro ele abriu para os judeus, agora ele mesmo, Pedro, vai abrir para os gentios. Mas é interessante que o livro de Atos é dividido mais ou menos no meio. Do capítulo 1 até o capítulo 12, Pedro está à frente do mover. Mas do capítulo 13 até o 28, Paulo está à frente do mover. Então você vê que o próprio apóstolo Paulo foi também um recomeço. Por quê? Porque como ele mesmo diz, Pedro foi chamado para a circuncisão. Circuncisão é um outro nome para os judeus. Pedro foi chamado para a circuncisão, mas Paulo diz que foi chamado para os gentios. Então você vai ver depois as epístolas de Paulo, são todas endereçadas aos gentios, com exceção de Hebreus. Não sabemos quem escreveu, se foi Paulo, com exceção de Hebreus. Ok? Então você vê que a Bíblia é cheia de começos e recomeços. E você fica pensando que todas as vezes que tem um recomeço, é porque alguma coisa aconteceu lá atrás, talvez tinha algo errado. Não, não, não. São ciclos normais do avanço da obra. Como também é normal na sua vida. Você entende o que eu estou dizendo? Você tem um momento que você é criança em casa. No primeiro dia que você vai para a escola, você está começando um novo tempo. Sua vida mudou. Naquele primeiro dia, sua mãe vai ficar chorando no portão do lado de fora, e você vai ficar lá dentro assustado, também querendo ir embora. Talvez foi a história de muitos aqui, né? O primeiro dia da minha filha mais velha na escola foi eu que levei. Você sabe, a gente é homem, né? A gente não fica lá chorando com as outras mães. Mas eu me lembro muito bem de ver as mães olhando seus filhinhos entrando na escola, e elas só saíam do portão depois que ele entrava na sala, lá no corredor. E elas ficavam lá. Por quê? Porque começou um novo tempo. Depois, quando você também terá 18 anos, você começar a dirigir, né, começar a trabalhar, é um novo tempo. Depois, quando você se casar, aí o tempo se renova de novo. Mas tudo que veio antes, é útil, necessário para um novo tempo. Aí depois você que se casar, você vai ter um filho. Aí sua vida muda para valer mesmo. E aí é um novo começo, uma nova história. E aí, novos ciclos vão acontecer conosco. Isso faz parte do avanço da sua vida. E é muito importante que você cumpra todas as etapas da sua vida. Isso é parte da bênção de Deus sobre você. E seja bem sucedido em todos eles. Quantos dizem amém? Então, isso nos mostra que algo, um marco espiritual está acontecendo. E coincidentemente também na vida da nossa igreja, né, eu creio nisso, nós estamos entrando num novo ciclo. Num novo tempo. E eu tenho ensinado para você que todas as vezes que Deus quer fazer algo novo, o que, que Ele nos dá? Uma visão. Deus te dá visões. Isso é algo que eu tenho insistido. Por quê? Porque muitos crentes não dão valor em visão. Entende? Quando um outro irmãozinho chega para ele dizendo que teve uma visão, ele já desconfia imediatamente. Imediatamente ele já acha que é coisa da imaginação do irmão. Entendeu? Ele não atribui grande valor. No entanto, Deus fala conosco na forma de sonhos e visões. Essa é uma linguagem do Espírito. É a maneira como o Espírito fala conosco. Pastor, mas o Espírito não fala no testificar? Sim, claro. Ele não fala na palavra? Com certeza. Visões e sonhos nunca vão contradizer o que está escrito na palavra. Visões e sonhos nunca vão te dar uma direção, se for de Deus, diferente do que está escrito na palavra. Da palavra é a forma básica, é o fundamento, mas o Espírito quer falar com você a respeito dessa circunstância específica na sua vida. Você não vai ficar sem direção. O Espírito Santo veio para te guiar a toda a verdade. Quantos dizem amém? Então nós chegamos aqui no momento também em que vai ter uma mudança dispensacional vai acontecer no capítulo 10 de Atos. Por quê? Porque todo o Velho Testamento é baseado na ideia de que Israel é o povo de Deus. Os judeus são o povo escolhido de Deus. E isso é verdade. Não está errado, obviamente. Então, até chegar no capítulo 10 de Atos, essa era a maneira como as coisas aconteciam. Tudo era para os judeus. Então, veja bem, no dia de Pentecostes foram batizados só judeus. E ali eles começaram a vida da igreja com judeus. Depois houve perseguição em Jerusalém e eles se espalharam. Mas inicialmente só pregavam para judeu. Simplesmente ignoravam que existia o resto do mundo. Mas aqui agora Deus está prestes a iniciar uma parte da história que diz respeito a você e a mim. Louvamos a Deus porque o Senhor nos via nesse tempo aqui. Ok? Mas antes de Deus fazer algo, Deus dá a visão. Vamos entender em que contexto aconteceu, porque eu penso que todo esse contexto é profético para nós. Está apontando para nós hoje, para nós como ministério, para nós como igreja, e nós temos que avançar. Então, enquanto a maior parte das igrejas evangélicas assume uma postura de condenação, ira de Deus, não é? É a ira de Deus que já está sendo derramada neste mundo, nós temos dito repetidamente para você, não condene o mundo, não aproveite dessa para condenar ninguém, ok? O dia da ira ainda não chegou. Tudo isso são obras do diabo, mas para isso se manifestou o Filho de Deus, para desfazer as obras de Satanás. Quantos são filhos de Deus? Você está aqui para desfazer obras do diabo. Então, é muito importante continuarmos, sabe, pregando a graça e sendo também alguém cheio de graça, cheio de bondade, de misericórdia, de amor pelas pessoas, e não de condenação. Não estamos aqui para condenar. Elas já se sentem condenadas, já estão debaixo de condenação. Mas o Senhor nos deu o ministério da reconciliação. Quantos creem? Vamos começar lendo Atos capítulo 10. Morava em Cesareia um homem de nome Cornélio, centurião da coorte chamada Italiana, piedoso, temente a Deus com toda a sua casa, e que fazia muitas esmolas ao povo e de contínuo orava a Deus. Cornélio não era judeu, ok? Ele era da coorte italiana, então ele era italiano. É um grande privilégio, né? O primeiro convertido gentil era um italiano, comedor de mussarela. Bom, na Bíblia nada é por acaso. Vamos ver cada coisa desse versículo primeiro. Primeiro, palavra Cesareia, Cesareia é em homenagem a César, então ele morava num lugar que foi construído em homenagem a César, mas Cesareia significa separado, mas não separado no sentido de santo, mas separado no sentido de segregado, ok? Era uma cidade, portanto, gentia dentro de Israel, era uma cidade feita em homenagem a um imperador romano, que era o opressor, dentro de Israel, portanto não era lugar que judeu queria morar, ok? Não era, mas existem as ruínas até hoje dessa cidade de Cesareia, e morava lá um cara chamado Cornélio, quando a Bíblia menciona o nome das pessoas, é porque é relevante para nós, ok? Cornélio, então tem uma palavra em português que ela vem diretamente do latim, que você lembra quando você fala Cornélio, o que que te lembra Cornélio? Corno, a palavra corno significa chifre, ok? Olha, os irmãos estão desviando o pensamento, traga cativo agora o seu pensamento, chifre não significa isso que você está pensando, traz sua leitura para a Bíblia, Bíblia explica Bíblia, na Bíblia chifre significa poder e autoridade real. Tá me ouvindo? Esquece o folclore goiano, eu brasileiro, não sei, né? Agora que eu estou lembrando que realmente... É bom que você não vai esquecer essa pregação. Então, é por isso, por exemplo, que quando você lê lá em Apocalipse, João olha para Jesus e ele não vê Jesus. O que que ele vê? Um cordeiro como que morto recentemente. E que tinha quantos chifres? Quem se lembra? 7 chifres. Por que que Jesus tem 7? Ele não tem 7 chifres, aquele é uma visão simbólica. Por que que o símbolo dele é o cordeiro com 7 chifres? Porque ele tem todo o poder e toda a autoridade. Está me ouvindo? Em cima do altar de holocausto, em cada canto, tinha um chifre. Para os 4 cantos da terra, para indicar que o poder do sacrifício era em todas as direções. No altar de incenso também tinha um chifre em cada canto, para falar do poder da oração, que é o incenso, ok? E a Bíblia fala então, vamos ler, 1 Samuel 2:10, diz assim: então orou Ana e disse, meu coração se regozija no Senhor, a minha força está exaltada no Senhor. Presta atenção, essa expressão aqui, a minha força, essa palavra força no original é chifre, ok? Se você tem uma concordância do original, como eu tenho aqui, essa palavra querem, no original, querem. Se você chama querem, tem alguém que chama querem aqui? Tem gente que chama querem, é mais comum em inglês. Esse nome significa autoridade real. Uma sugestão para sua filha. Essa palavra em hebraico é querem, e ela é traduzida em todo o Velho Testamento como chifre. Mas aqui os tradutores acharam que ficaria estranho Ana dizer, o meu chifre está exaltado no Senhor. Não é? Eles acharam estranho, mas é isso que está escrito no original. Porque chifre nos fala também de coroa. Coroa. Ok? Quando fala de coroa no latim, você vai lembrar de quê? Como é o nome do vírus? Corona. Porque ele tem a forma como uma coroa ou com muitos chifres. A palavra é a mesma no original. Corno ou coroa é a mesma. Está entendendo o que eu estou dizendo? Isso tudo para te falar o nome desse cidadão. Para te dizer que não é por acaso. A Bíblia fala que ele era... Volta lá para Atos 10, por favor. A Bíblia fala que ele era centurião. Bom, isso é uma coisa interessante também no Novo Testamento, que os centuriões são sempre apresentados numa perspectiva positiva no Novo Testamento. Sempre que aparece um centurião, ele é uma pessoa piedosa. O primeiro que aparece é aquele centurião que foi pedir a Jesus para curar o servo dele. Quer dizer, o cara é centurião. Centurião é um capitão que lidera um pelotão, uma centúria. Que centúria, te lembra de quê em português? Cento. Cento são quantos? Cem. Então, o centurião comandava 100 soldados, ok? A coorte que ele fazia parte eram 6 centúrias. Portanto, eram quantos soldados? 600 soldados. Muito bem. Então, Jesus, esse cara foi pedir para Jesus curar o servo dele. E aí o Senhor fala, eu vou lá. Ele fala o que para Jesus, você lembra? Ele diz, não, Senhor, não sou digno que o Senhor entre na minha casa. Porque eu tenho autoridade, eu mando para um soldado, vai, ele vem, o Senhor tem, dá uma palavra, libera a palavra, meu servo vai ser curado. A Bíblia fala que o Senhor olhou para ele e falou o quê? Em todo Israel, não achei fé como essa. Ele tinha mais fé do que Maria, ele tinha mais fé do que João Batista, entendeu? Para te falar, só dois, que a gente pensa que tinha muita fé, eu acho que tinha. Mas esse centurião, Jesus disse, tem mais ainda, ele não era judeu. Quer dizer, o que não era judeu, que não fazia, que não tinha direito nenhum de receber a bênção de Jesus, porque o Senhor veio primeiro para os seus, mas os seus não o receberam. Então esse que não tinha direito nenhum, o Senhor disse, é o que tem a maior fé. Isso nos mostra um princípio, a sua fé é maior quando você mesmo achando que não merece, vem buscar a bênção de Deus do mesmo jeito. Mesmo quando te convencem que você é o último, que Deus não vai te dar porque você está muito errado, ainda assim você vem e erga as mãos para o Senhor, você vai dizer, sua fé é grande. Sua fé é grande e vai te recompensar. O outro centurião estava ao pé da cruz, lembra? A Bíblia fala que ele viu, o céu escureceu, a terra estremeceu, teve um terremoto. Isso era 3 horas da tarde. E o que esse centurião diz para os seus soldados? Verdadeiramente, esse era um filho de Deus. Quem foi o único que reconheceu que o filho de Deus estava na cruz? Um centurião, um gentio, um gentio. Foi o único que falou, de fato, ele é mesmo filho de Deus. Aleluia. A Bíblia fala que Paulo também, quando foi preso, o centurião que ficou encarregado de levá-lo para Roma, salvou a vida dele. Porque quando o barco ia naufragar, o pessoal falou, vamos matar os prisioneiros. O centurião falou, não, Paulo, não, não vamos matar, não. Salvou a vida de Paulo, um centurião. Então, o centurião é sempre colocado de uma maneira positiva, né? Uma perspectiva boa no Novo Testamento. E a Bíblia fala, então, que ele era piedoso e temente a Deus com toda a sua casa. E fazia muitas esmolas ao povo e de contínuo orava a Deus. Então você vê que ele conhecia Deus, ele já tinha ouvido a pregação, ele sabia quem era Jeová. Esse homem observou claramente durante uma visão, cerca da hora nona do dia, um anjo de Deus que se aproximou dele e lhe disse, presta atenção nisso aqui. Muitas pessoas leem isso aqui e falam, bem, se Deus queria falar com ele através de um anjo, por que que tinha que ser uma visão? É só mandar o anjo falar com ele, é verdade. Se Deus quer falar, manda o anjo fala, não precisa de ter uma visão, mas o Senhor preferiu mostrar o anjo numa visão. Por que disso, eu creio? Para mostrar a importância da visão nas questões espirituais. Entende? Poderia ser de outra forma, mas Deus fez questão de colocar o anjo na visão. Foi uma visão espiritual. A mesma coisa acontece hoje. Lá em Atos 2,17, Pedro, se referindo a Joel, diz que nos últimos dias o Espírito Santo será derramado sobre toda a carne. Vossos jovens terão visões, vossos filhos sonharão, né? Então é muito importante você entender que a maneira básica é através de visões e sonhos. Busque, ore e peça. Espere de Deus que Ele fale com você em visões. Às vezes a visão vai ser o que nós chamamos de visão aberta, ou seja, você vai ver com o olho aberto. Outras vezes vai ser visão espiritual, é com o olho fechado. Você não está vendo com o olho aberto, o olho fechado está dentro de você a visão. Outras vezes a visão vai ser apenas uma impressão forte, uma marca que foi colocada no seu coração, uma percepção nítida de algo. Mas tudo isso é o Espírito Santo movendo em você. Quantos estão entendendo o que eu estou dizendo? A Bíblia fala também que ele dava esmola e orava. E o anjo falou para ele: Cornélio. Este, fixando nele os olhos e possuído de temor, perguntou: que é, Senhor? E o anjo lhe disse: as tuas orações e as tuas esmolas subiram para a memória diante de Deus. Poderíamos tirar a palavra esmola para contextualizar conosco e colocar oferta. Aqui diz que oferta está no mesmo nível de oração. As duas coisas são contadas e guardadas como memorial diante do Senhor. Quando você ora, é como incenso. E Apocalipse 8 diz que esse incenso é colocado em taças. No tempo certo, quando essas taças se encherem, é lançado na terra. Isso nos mostra então que a oração tem um ciclo. Ela sobe diante de Deus, ela é como vapor. Diante de Deus é como se o vapor fosse condensado. E depois, quando já está carregada a nuvem, ela volta para a terra em forma de chuva. Por isso, não desista de orar. Ainda que Deus pareça demorado em fazer, disse Jesus, não desista de orar, porque a sua oração tem recompensa. Deus abençoa aquele que crê e sabe que Deus é galardoador, recompensador daqueles que o buscam. Pastor, já tenho orado tanto tempo pelo meu marido, nada acontece. Continue orando, porque no dia que começar a chover, vai trovejar do céu sobre ele. Pastor, eu tenho orado, há um problema financeiro, eu tenho uma dívida, isso tudo parece impossível, impagável. Continue orando, não há impossíveis para Deus. Da maneira que você menos espera, mais improvável, a chuva virá sobre você para te inundar. Mas às vezes parece demorado. Às vezes parece que o Senhor não está ouvindo, mas aqui está dizendo que o Senhor, a oração é colocada como memorial, mas não é só a oração, a oferta também, aquilo que você dá para o Senhor. Aqui a palavra esmola significa que ele deu, né, para um pedinte, mas não importa para quem que você dá, se você faz para o Senhor, haverá um memorial diante de Deus. Sabe o que é memorial? Significa que uma hora dessa Deus vai se lembrar de recompensar você. A Bíblia fala, no Velho Testamento, né, o rei Artaxerxes, uma noite, deu uma insônia nele, e ele pediu então para o servo trazer o livro das crônicas do reino, dos feitos do reino, para dar sono nele, porque é uma coisa tediosa, certamente, ouvir. E o servo foi lendo, até que chegou a história de Mordecai, que Mordecai tinha salvado o rei de um atentado terrorista. E o rei parou e pensou, mas espera aí, qual recompensa que ele ganhou? O que foi feito para ele? E o servo disse, nada. Ele salvou a vida do rei e não aconteceu nada. Só até aquele dia. Porque naquele dia, a memória do rei foi evocada. Olha para cá. Aquilo é só um símbolo espiritual do que Deus faz com você. Você pensa que não. Mas tudo está diante de Deus a seu respeito. E a seu tempo, a recompensa dele virá. Pode ser que você hoje mesmo está avaliando isso. Por que que não aconteceu ainda aquilo? Por que que com outros acontecem assim? Comigo parece que não acontece. O Espírito Santo está te dizendo, filho, persevera, não desista, não pare agora, não é hora de parar. O tempo da chuva na sua vida está chegando.

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7: Pastor Rigonato, me chamo Romeu e a minha dúvida é sobre a marca da besta. Existe alguma semelhança, pastor, da Bíblia e a profecia sobre o sinal da besta e a inteligência artificial? Nós podemos fazer essa ligação, pastor?
8: Toda tecnologia, digamos, digital, cibernética, computadorizada, caminha para um desenvolvimento tal que quando houver o advento da besta, ou seja, quando o anticristo governar, ele vai usar de toda a tecnologia de última pedida, tecnologias de ponta, as mais desenvolvidas. E Apocalipse capítulo 13 fala algo que é muito interessante. Eu vou ler com você. Está em Apocalipse capítulo 13, porque o capítulo 13, falando aqui da ordem de eventos, após o arrebatamento da igreja, um grande evento que vai espantar o mundo, mas vai agradar muito ao mundo, é um governante que vai se projetar à testa do governo de toda a terra. Não há uma colisão global completa, mas deverá haver uma sujeição absoluta a esse poder, que é de um governante único, centralizado, prático, funcional. É um poder muito grande. E a Bíblia diz que ele recebe o poder político mais forte que existe na Terra, poder econômico, poder bélico, poder das estruturas governamentais e o poder do trono do diabo. E essa besta, esse governante, é besta porque não procede nem de Deus nem do homem, procede do diabo. Pois é, e assim a Bíblia diz que surge um outro elemento, uma outra besta, que tem um poder religioso, que opera os mesmos sinais que essa besta, esse governante político tem. Porque esse governante político, ele não vai operar apenas com capacidade de articulação de diplomacia. Vai operar com poder de articulação de prodígios sobrenaturais. A segunda besta, ela exerce toda a autoridade da primeira, é chamada de um falso profeta. E esse falso profeta faz com que a terra e os seus habitantes adorem a primeira besta. É interessante, olha só. Ela vai se tornar, digamos, um perfil, uma autoridade de divindade. Bom, você perguntou sobre se a inteligência artificial tem alguma relação com o poder que a besta vai operar. Eu vou conduzir a pergunta assim. Pois é, ela opera grandes sinais. Aí é interessante que ela faz com que os habitantes da Terra façam uma imagem. E aqui está dizendo que essa imagem, olha, ele comunica fôlego à imagem, para que não somente a imagem fale, mas ainda faça morrer os que não a adorem. Hoje as pessoas, pela inteligência artificial, eles estão conversando, estão buscando conselhos, estão buscando orientações. Ou seja, mas é um sinal. Não, não é nada da besta, mas é uma preparação. É uma grande preliminar global que prepara toda a Terra para esses eventos espetaculares que virão por aí e que impressionarão. Esses eventos impressionarão os moradores da Terra. Então, pode ter certeza que a besta, o anticristo, vai usar as tecnologias de ponta de última pedida. 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
3: Pastor Rigonato, me chamo Romeu e a minha dúvida é sobre a marca da besta. Existe alguma semelhança, pastor, da Bíblia e a profecia sobre o sinal da besta e a inteligência artificial? Nós podemos fazer essa ligação, pastor?
4: Toda tecnologia, digamos, digital, cibernética, computadorizada, caminha para um desenvolvimento tal que quando houver o advento da besta, ou seja, quando o anticristo governar, ele vai usar de toda a tecnologia de última pedida, tecnologias de ponta, as mais desenvolvidas. E Apocalipse capítulo 13 fala algo que é muito interessante. Eu vou ler com você. Está em Apocalipse capítulo 13, porque o capítulo 13, falando aqui da ordem de eventos, após o arrebatamento da igreja, um grande evento que vai espantar o mundo, mas vai agradar muito ao mundo, é um governante que vai se projetar à testa do governo de toda a terra. Não há uma colisão global completa, mas deverá haver uma sujeição absoluta a esse poder, que é de um governante único, centralizado, prático, funcional. É um poder muito grande. E a Bíblia diz que ele recebe o poder político mais forte que existe na Terra, poder econômico, poder bélico, poder das estruturas governamentais e o poder do trono do diabo. E essa besta, esse governante, é besta porque não procede nem de Deus nem do homem, procede do diabo. Pois é. E assim a Bíblia diz que surge um outro elemento, uma outra besta, que tem um poder religioso, que opera os mesmos sinais que essa besta, esse governante político tem. Porque esse governante político, ele não vai operar apenas com capacidade de articulação de diplomacia. Vai operar com poder de articulação de prodígios sobrenaturais. A segunda besta, ela exerce toda a autoridade da primeira, é chamada de um falso profeta. E esse falso profeta faz com que a terra e os seus habitantes adorem a primeira besta. É interessante, olha só. Ela vai se tornar, digamos, um perfil, uma autoridade de divindade. Bom, você perguntou sobre se a inteligência artificial tem alguma relação com o poder que a besta vai operar. Eu vou conduzir a pergunta assim. Pois é, ela opera grandes sinais. Aí é interessante que ela faz com que os habitantes da Terra façam uma imagem. E aqui está dizendo que essa imagem, olha, ele comunica fôlego à imagem, para que não somente a imagem fale, mas ainda faça morrer os que não a adorem. Hoje as pessoas, pela inteligência artificial, eles estão conversando, estão buscando conselhos, estão buscando orientações. Ou seja, mas é um sinal. Não, não é nada da besta, mas é uma preparação. É uma grande preliminar global que prepara toda a Terra para esses eventos espetaculares que virão por aí e que impressionarão. Esses eventos impressionarão os moradores da Terra. Então, pode ter certeza que a besta, o anticristo, vai usar as tecnologias de ponta de última pedida.

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2: Hoje eu gostaria de compartilhar algo com você, lá em Atos, no capítulo 10, que eu estou chamando de a visão do lençol. Deus age na história. Você pode ver Deus agindo na história do seu povo, e o povo de Deus realmente começa com Abraão. Você pode achar que Abraão gerou apenas o Israel natural. Não, Abraão também gerou o Israel espiritual, que somos nós. Nós também somos descendência de Abraão. E através de nós, todas as famílias da terra serão abençoadas. Quando eu falo nós, eu me refiro à igreja do Senhor Jesus. Mas também na sua vida pessoal, Deus se move em ciclos. E eventualmente você encerra certas fases da sua vida e começa novas fases. Isso é normal, isso faz parte do processo de Deus para o seu crescimento, para o seu avanço. Você percebe esse princípio na palavra de Deus. Com Adão, Deus começou. Mas depois, com Noé, Deus teve que começar de novo. Um recomeço. Mas depois, com Abraão, veio um terceiro recomeço. Agora, com Abraão, Deus vai ter uma nação. Mas aí passaram-se 430 anos e Deus tem um novo começo. Com quem? Com Moisés. Deus agora tinha uma nação na terra. Deus queria vir habitar na terra. Deus queria descer e vir habitar aqui. Então foi um mover extraordinário do Velho Testamento. No dia em que lá no deserto Moisés levantou o tabernáculo, a nuvem desceu como a coluna no Santo dos Santos. Deus veio habitar no meio do seu povo. Com Moisés foi um outro recomeço. Mas aí chega Samuel, também mais ou menos 400 anos depois, chega Samuel e agora tem um outro começo. A partir de Samuel, o reino seria introduzido, ok? É verdade que Samuel ungiu Saul, mas Saul não era o escolhido, Davi era o escolhido. Quando Samuel unge Davi, Samuel está iniciando uma dinastia que nunca vai ter fim. Porque o Senhor Jesus é o filho prometido de Davi, cujo trono nunca vai ter fim. Então com Samuel você tem outro começo. E depois, interessante, mais ou menos também 450 anos depois, Deus tem um novo começo. O povo é levado para o cativeiro em Babilônia, e agora o povo vai voltar. E quando eles voltam com Esdras, nós temos um novo começo. É a partir de Esdras, então, que o povo começa a se reunir em congregações, chamadas sinagogas. Não é? Em todo lugar, então, havia sinagogas, todo lugar do mundo, por causa da dispersão do cativeiro, agora tinha judeus em todo lugar, portanto o Senhor poderia ter um testemunho em todas as nações. Mas aí vem o Senhor Jesus, e aí nós temos um novo começo novamente. A velha aliança é declarada antiquada, e uma nova aliança começa. É um novo mover. Mas dentro do mover de Cristo, no livro de Atos, você percebe também que tem começos e recomeços. Então o primeiro começo foi no Pentecoste, quando o Espírito Santo vem. Pedro se levanta e faz a primeira pregação. A Bíblia fala então que ele usou as chaves do reino. Lá em Mateus 16, Jesus disse que daria para Pedro as chaves do reino. O que ele ligasse na terra seria ligado no céu, o que desligasse seria desligado. No dia de Pentecoste, quando Pedro prega pela primeira vez, quase 3 mil pessoas se convertem e são batizadas. Eram todos judeus. Naquele dia, Pedro usou a chave para os judeus entrarem. Hoje, nós vamos ver a segunda chave que Pedro usa. É os gentios agora que vão entrar. Até o capítulo 10 de Atos, não tinha na igreja gentios. Pastor, o que é um gentio? Gentios são todos aqueles que não são judeus. Você tem os judeus e todos os outros são gentios. Então nós somos gentios. A igreja dos gentios, o Pentecoste dos gentios, vai acontecer aqui no capítulo 10. Então você vê Pedro usando a segunda chave. Ele usou a chave, perdão, segunda vez a mesma chave, né? A chave do reino. Primeiro ele abriu para os judeus, agora ele mesmo, Pedro, vai abrir para os gentios. Mas é interessante que o livro de Atos é dividido mais ou menos no meio. Do capítulo 1 até o capítulo 12, Pedro está à frente do mover. Mas do capítulo 13 até o 28, Paulo está à frente do mover. Então você vê que o próprio apóstolo Paulo foi também um recomeço. Por quê? Porque como ele mesmo diz, Pedro foi chamado para a circuncisão. Circuncisão é um outro nome para os judeus. Pedro foi chamado para a circuncisão, mas Paulo diz que foi chamado para os gentios. Então você vai ver depois as epístolas de Paulo, são todas endereçadas aos gentios, com exceção de Hebreus. Não sabemos quem escreveu, se foi Paulo, com exceção de Hebreus. Ok? Então você vê que a Bíblia é cheia de começos e recomeços. E você fica pensando que todas as vezes que tem um recomeço, é porque alguma coisa aconteceu lá atrás, talvez tinha algo errado. Não, não, não. São ciclos normais do avanço da obra, como também é normal na sua vida. Você entende o que eu estou dizendo? Você tem um momento que você é criança em casa. No primeiro dia que você vai para a escola, você está começando um novo tempo. Sua vida mudou. Naquele primeiro dia, sua mãe vai ficar chorando no portão do lado de fora e você vai ficar lá dentro assustado, também querendo ir embora. Talvez foi a história de muitos aqui, né? O primeiro dia da minha filha mais velha na escola foi eu que levei. Você sabe, a gente é homem, né? A gente não fica lá chorando com as outras mães. Mas eu me lembro muito bem de ver as mães olhando seus filhinhos entrando na escola e elas só saíam do portão depois que ele entrava na sala, lá no corredor. E elas ficavam lá. Por quê? Porque começou um novo tempo. Depois, quando você também terá 18 anos, você começar a dirigir, né, começar a trabalhar, é um novo tempo. Depois, quando você se casar, aí o tempo se renova de novo. Mas tudo que veio antes, é útil, necessário para um novo tempo. Aí depois você que se casar, você vai ter um filho, aí sua vida muda para valer mesmo. E aí é um novo começo, uma nova história. E aí novos ciclos vão acontecer conosco, isso faz parte do avanço da sua vida, e é muito importante que você cumpra todas as etapas da sua vida. Isso é parte da bênção de Deus sobre você, e seja bem sucedido em todos eles. Quantos dizem amém? Então isso nos mostra que algo, um marco espiritual está acontecendo, e coincidentemente também na vida da nossa igreja, né, eu creio nisso, nós estamos entrando num novo ciclo, num novo tempo. E eu tenho ensinado para você que todas as vezes que Deus quer fazer algo novo, o que, que Ele nos dá? Uma visão. Deus te dá visões. Isso é algo que eu tenho insistido. Por quê? Porque muitos crentes não dão valor em visão. Entende? Quando um outro irmãozinho chega para ele dizendo que teve uma visão, ele já desconfia imediatamente. Imediatamente ele já acha que é coisa da imaginação do irmão. Entendeu? Ele não atribui grande valor. No entanto, Deus fala conosco na forma de sonhos e visões. Essa é uma linguagem do Espírito. É a maneira como o Espírito fala conosco. Pastor, mas o Espírito não fala no testificar? Sim, claro. Ele não fala na palavra? Com certeza. Visões e sonhos nunca vão contradizer o que está escrito na palavra. Visões e sonhos nunca vão te dar uma direção, se for de Deus, diferente do que está escrito na palavra. Da palavra é a forma básica, é o fundamento, mas o Espírito quer falar com você a respeito dessa circunstância específica na sua vida. Você não vai ficar sem direção. O Espírito Santo veio para te guiar a toda a verdade. Quantos dizem amém? Então nós chegamos aqui no momento também em que vai ter uma mudança dispensacional vai acontecer no capítulo 10 de Atos. Por quê? Porque todo o Velho Testamento é baseado na ideia de que Israel é o povo de Deus. Os judeus são um povo escolhido de Deus. E isso é verdade. Não está errado, obviamente. Então, até chegar no capítulo 10 de Atos, essa era a maneira como as coisas aconteciam. Tudo era para os judeus. Então, veja bem, no dia de Pentecostes foram batizados só judeus. E ali eles começaram a vida da igreja com judeus. Depois houve perseguição em Jerusalém e eles se espalharam. Mas inicialmente só pregavam para judeu. Simplesmente ignoravam que existia o resto do mundo. Mas aqui agora Deus está prestes a iniciar uma parte da história que diz respeito a você e a mim. Louvamos a Deus porque o Senhor nos via nesse tempo aqui. Ok? Mas antes de Deus fazer algo, Deus dá a visão. Vamos entender em que contexto aconteceu, porque eu penso que todo esse contexto é profético para nós. Está apontando para nós hoje, para nós como ministério, para nós como igreja, e nós temos que avançar. Então, enquanto a maior parte das igrejas evangélicas assume uma postura de condenação, ira de Deus, não é? É a ira de Deus que já está sendo derramada neste mundo, nós temos dito repetidamente para você, não condene o mundo, não aproveite dessa para condenar ninguém, ok? O dia da ira ainda não chegou. Tudo isso são obras do diabo, mas para isso se manifestou o Filho de Deus, para desfazer as obras de Satanás. Quantos são filhos de Deus? Você está aqui para desfazer obras do diabo. Então, é muito importante continuarmos, sabe, pregando a graça e sendo também alguém cheio de graça, cheio de bondade, de misericórdia, de amor pelas pessoas, e não de condenação. Não estamos aqui para condenar. Elas já se sentem condenadas, já estão debaixo de condenação. Mas o Senhor nos deu o ministério da reconciliação. Quantos creem? Vamos começar lendo Atos capítulo 10. Morava em Cesareia um homem de nome Cornélio, centurião da coorte chamada Italiana, piedoso, temente a Deus com toda a sua casa, e que fazia muitas esmolas ao povo e de contínuo orava a Deus. Cornélio não era judeu, ok? Ele era da coorte italiana, então ele era italiano. É um grande privilégio, né? O primeiro convertido gentil era um italiano, comedor de mussarela. Bom, na Bíblia nada é por acaso. Vamos ver cada coisa desse versículo primeiro. Primeiro, a palavra Cesareia. Cesareia é em homenagem a César. Então ele morava num lugar que foi construído em homenagem a César. Mas Cesareia significa separado. Mas não separado no sentido de santo, mas separado no sentido de segregado. Ok? Era uma cidade, portanto, gentia dentro de Israel. Era uma cidade feita em homenagem a um imperador romano, que era o opressor, dentro de Israel. Portanto, não era lugar que judeu queria morar. Ok? Não era. Mas existem as ruínas até hoje dessa cidade de Cesareia. E morava lá um cara chamado Cornélio. Cornélio. Quando a Bíblia menciona o nome das pessoas, é porque é relevante para nós. Ok? Cornélio. Então, tem uma palavra em português que ela vem diretamente do latim, que você lembra quando você fala Cornélio. O que te lembra Cornélio? Corno. A palavra corno significa chifre, ok? Olha, os irmãos estão desviando o pensamento. Traga cativo agora o seu pensamento. Chifre não significa isso que você está pensando. Traz sua leitura para a Bíblia. Bíblia explica Bíblia. Na Bíblia, chifre significa poder e autoridade real. Está me ouvindo? Esquece o folclore goiano, ou eu brasileiro, não sei, né? Agora que eu estou lembrando que realmente... É bom que você não vai esquecer essa pregação. Então, é por isso, por exemplo, que quando você lê lá em Apocalipse, João olha para Jesus e ele não vê Jesus. O que ele vê? Um cordeiro como que morto recentemente. E que tinha quantos chifres? Quem se lembra? 7 chifres. Por que que Jesus tem 7? Ele não tem 7 chifres, aqui é uma visão simbólica. Por que que o símbolo dele é o cordeiro com 7 chifres? Porque ele tem todo o poder e toda a autoridade. Está me ouvindo? Em cima do altar de holocausto, em cada canto, tinha um chifre. Para os 4 cantos da terra, para indicar que o poder do sacrifício era em todas as direções. No altar de incenso também tinha um chifre em cada canto, para falar do poder da oração, que é o incenso, ok? E a Bíblia fala então, vamos ler, 1 Samuel 2:10, diz assim: então orou Ana e disse: meu coração se regozija no Senhor, a minha força está exaltada no Senhor. Presta atenção, essa expressão aqui, a minha força. Essa palavra força no original é chifre, ok? Se você tem uma concordância do original, como eu tenho aqui, essa palavra, querem, no original, querem. Se você chama querem, tem alguém que chama querem aqui? Tem gente que chama querem, é mais comum em inglês. Esse nome significa autoridade real. Uma sugestão para sua filha. Essa palavra em hebraico é querem, e ela é traduzida em todo o Velho Testamento como chifre. Mas aqui os tradutores acharam que ficaria estranho Ana dizer, o meu chifre está exaltado no Senhor. Não é? Eles acharam estranho, mas é isso que está escrito no original. Porque chifre nos fala também de coroa. Coroa. Ok? Quando fala de coroa no latim, você vai lembrar de quê? Como é o nome do vírus? Corona. Porque ele tem a forma como uma coroa ou com muitos chifres. A palavra é a mesma no original. Corno ou coroa é a mesma. Está entendendo o que eu estou dizendo? Isso tudo para te falar o nome desse cidadão. Para te dizer que não é por acaso. A Bíblia fala que ele era... Volta lá para Atos 10, por favor. A Bíblia fala que ele era centurião. Bom, isso é uma coisa interessante também no Novo Testamento, que os centuriões são sempre apresentados numa perspectiva positiva no Novo Testamento. Sempre que aparece um centurião, ele é uma pessoa piedosa. O primeiro que aparece é aquele centurião que foi pedir a Jesus para curar o servo dele. Quer dizer, o cara é centurião. Centurião é um capitão que lidera um pelotão, uma centúria. Que centúria, te lembra de quem em português? Cento. Cento são quantos? Cem. Então, o centurião comandava 100 soldados, ok? A coorte que ele fazia parte eram 6 centúrias. Portanto, eram quantos soldados? 600 soldados. Muito bem. Então, Jesus, esse cara foi pedir para Jesus curar o servo dele. E aí o Senhor fala, eu vou lá. Ele fala o que para Jesus, você lembra? Ele diz, não, Senhor, não sou digno que o Senhor entre na minha casa. Porque eu tenho autoridade. Eu mando para um soldado, vai, vem, ele vem. O Senhor tem, dá uma palavra, libera a palavra, meu servo vai ser curado. A Bíblia fala que o Senhor olhou para ele e falou o quê? Em todo Israel, não achei fé como essa. Ele tinha mais fé do que Maria. Ele tinha mais fé do que João Batista. Entendeu? Para te falar, só dois, que a gente pensa que tinha muita fé. E eu acho que tinha. Mas esse centurião, Jesus disse, tem mais ainda. Ele não era judeu. Quer dizer, o que não era judeu, que não fazia, que não tinha direito nenhum de receber a bênção de Jesus, porque o Senhor veio primeiro para os seus, mas os seus não o receberam. Então, esse que não tinha direito nenhum, o Senhor disse, é o que tem a maior fé. Isso nos mostra um princípio, a sua fé é maior quando você, mesmo achando que não merece, vem buscar a bênção de Deus do mesmo jeito. Mesmo quando te convencem que você é o último, que Deus não vai te dar porque você está muito errado, ainda assim você vem e erga as mãos para o Senhor, só vai dizer, sua fé é grande e vai te recompensar. O outro centurião estava ao pé da cruz, lembra? A Bíblia fala que ele viu, o céu escureceu, a terra estremeceu, teve um terremoto. Isso era 3 horas da tarde. E o que, que esse centurião diz para os seus soldados? Verdadeiramente, esse era um filho de Deus. Quem foi o único que reconheceu que o filho de Deus estava na cruz? Um centurião. Um gentio. Um gentio. Foi o único que falou, de fato, ele é mesmo filho de Deus. Aleluia. A Bíblia fala que Paulo também, quando foi preso, o centurião que ficou encarregado de levá-lo para Roma, salvou a vida dele, porque quando o barco ia naufragar, o pessoal falou, vamos matar os prisioneiros. O centurião falou, não, Paulo, não, não vamos matar não. Salvou a vida de Paulo, um centurião. Então, o centurião é sempre colocado de uma maneira positiva, né? Uma perspectiva boa no Novo Testamento. E a Bíblia fala então que ele era piedoso e temente a Deus com toda a sua casa. E fazia muitas esmolas ao povo e de contínuo orava a Deus. Então você vê que ele conhecia Deus, ele já tinha ouvido a pregação, ele sabia quem era Jeová. Esse homem observou claramente durante uma visão, cerca da hora nona do dia, um anjo de Deus que se aproximou dele e lhe disse, presta atenção nisso aqui. Muitas pessoas leem isso aqui e falam, bem, se Deus queria falar com ele através de um anjo, por que que tinha que ser uma visão? É só mandar o anjo falar com ele. É verdade. Se Deus quer falar, manda o anjo. O anjo fala, não precisa de ter uma visão. Mas o Senhor preferiu mostrar o anjo numa visão. Por que disso, eu creio? Para mostrar a importância da visão nas questões espirituais. Entende? Poderia ser de outra forma, mas Deus fez questão de colocar o anjo na visão. Foi uma visão espiritual. A mesma coisa acontece hoje. Lá em Atos 2:17, Pedro, se referindo a Joel, diz que nos últimos dias o Espírito Santo será derramado sobre toda a carne. Vossos jovens terão visões, vossos filhos sonharão, né? Então é muito importante você entender que a maneira básica é através de visões e sonhos. Busque, ore e peça. Espere de Deus que Ele fale com você em visões. Às vezes a visão vai ser o que nós chamamos de visão aberta, ou seja, você vai ver com o olho aberto. Outras vezes vai ser visão espiritual, é com o olho fechado. Você não está vendo com o olho aberto, o olho fechado está dentro de você a visão. Outras vezes a visão vai ser apenas uma impressão forte, uma marca que foi colocada no seu coração, uma percepção nítida de algo. Mas tudo isso é o Espírito Santo movendo em você. Quantos estão entendendo o que eu estou dizendo? A Bíblia fala também que ele dava esmola e orava. E o anjo falou para ele: Cornélio. Este, fixando nele os olhos e possuído de temor, perguntou: que é, Senhor? E o anjo lhe disse: as tuas orações e as tuas esmolas subiram para a memória diante de Deus. Poderíamos tirar a palavra esmola para contextualizar conosco e colocar oferta. Aqui diz que oferta está no mesmo nível de oração. As duas coisas são contadas e guardadas como memorial diante do Senhor. Quando você ora, é como incenso. E Apocalipse 8 diz que esse incenso é colocado em taças. No tempo certo, quando essas taças se encherem, é lançado na terra. Isso nos mostra então que a oração tem um ciclo. Ela sobe diante de Deus, ela é como vapor. Diante de Deus é como se o vapor fosse condensado. E depois, quando já está carregada a nuvem, ela volta para a terra em forma de chuva. Por isso, não desista de orar. Ainda que Deus pareça demorado em fazer, disse Jesus, não desista de orar, porque a sua oração tem recompensa. Deus abençoa aquele que crê e sabe que Deus é galardoador, recompensador daqueles que o buscam. Pastor, já tenho orado tanto tempo pelo meu marido, nada acontece. Continue orando, porque no dia que começar a chover, vai trovejar do céu sobre ele. Pastor, eu tenho orado, há um problema financeiro, eu tenho uma dívida, isso tudo parece impossível, impagável. Continue orando, não há impossíveis para Deus. Da maneira que você menos espera, mais improvável, a chuva virá sobre você para te inundar. Mas às vezes parece demorado. Às vezes parece que o Senhor não está ouvindo, mas aqui está dizendo que o Senhor, a oração é colocada como memorial, mas não é só a oração, a oferta também, aquilo que você dá para o Senhor. Aqui a palavra esmola significa que ele deu, né, para um pedinte, mas não importa para quem que você dá, se você faz para o Senhor, haverá um memorial diante de Deus. Sabe o que é memorial? Significa que uma hora dessa Deus vai se lembrar de recompensar você. A Bíblia fala, no Velho Testamento, né, o rei Artaxerxes, uma noite, deu uma insônia nele, e ele pediu então para o servo trazer o livro das crônicas do reino, dos feitos do reino, para dar sono nele, porque é uma coisa tediosa, certamente, ouvir. E o servo foi lendo, até que chegou a história de Mordecai, que Mordecai tinha salvado o rei de um atentado terrorista. E o rei parou e pensou, mas espera aí, qual recompensa que ele ganhou? O que foi feito para ele? E o servo disse, nada. Ele salvou a vida do rei e não aconteceu nada. Só até aquele dia. Porque naquele dia, a memória do rei foi evocada. Olha para cá. Aquilo é só um símbolo espiritual do que Deus faz com você. Você pensa que não. Mas tudo está diante de Deus a seu respeito. E a seu tempo, a recompensa dele virá. Pode ser que você hoje mesmo está avaliando isso. Por que não aconteceu ainda aquilo? Por que com outros acontecem assim? Comigo parece que não acontece. O Espírito Santo está te dizendo, filho, persevera, não desista, não pare agora. Não é hora de parar. O tempo da chuva na sua vida está chegando.

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9: Sou a professora Gabriela Fernandes e estamos na Inglaterra. Então, acompanhamos o trabalho dos Radicais Kids na Inglaterra e também na Irlanda. E sou casada com o pastor Antônio, que também é supervisor ali da Inglaterra e da Irlanda. Então, a gente saiu do Brasil. Na verdade, nós saímos de Goiânia, depois fomos plantar ali a primeira Igreja do Sul em Curitiba, depois fomos para o interior de São Paulo, então para a Inglaterra. E eu me lembro que Deus me deu uma palavra sobre Ruth, que assim como Ruth, eu ia para uma nação. E a minha posição aqui no Brasil, a gente já supervisionava e acompanhava pastores, então você já estava numa posição assim, diferente, né? Não lidava diretamente mais com líder de célula, né? A igreja já era uma igreja grande. E aí você chegar ali, num país que você não domina a língua, que a cultura é completamente diferente, eram irmãos ingleses, né? E eu me lembro que Deus falou comigo, você vai ser como Ruth, colher trigos. E eu acho que o primeiro aspecto quando você muda de uma localidade, principalmente para um outro país, é a questão da humildade. Falo que Deus falou comigo, seja humilde. Obviamente isso é parte do caráter de Cristo, né? Todos nós temos que ser. Mas eu me lembro que o Espírito Santo falou comigo, você vai voltar a colher espigas. E eu cheguei lá, aquele grupo ali, a primeira coisa que o diabo falou na minha mente foi que elas não iriam andar comigo. Elas não vão te aceitar. E eu com aquele inglês bem ruim. Então eu pensei, eu preciso demonstrar com as minhas ações, não só com palavras, né, que eu estou ali para servi-las. E eu me lembro que era assim, quatro irmãs. E eu falei, vocês vão focar ali na cela e eu vou preparar o Domingo Kids. Na época já tinha uma irmã fazendo o Domingo Kids, né, mas elas faziam tudo. E eu falei, Espírito Santo, me dá uma maneira de achar um jeito de fazer tudo no Domingo Kids. Eu lembro que eu orei, eu falei, eu preciso estruturar de um jeito que vai me facilitar para fazer. Eu falei, foca na cena. E eu fiz isso durante um ano, eu que organizava tudo com relação, porque já existia, né? Eu não poderia remover o Dominique, já estava acontecendo. E então, elas ficaram muito impactadas, porque eu estava fazendo tudo, né? Eu me lembro que eu criei uns banners, que eu chegava lá e já montava, e criei uma maneira assim de organizar tudo. E foi muito bom, eu fiz isso durante um ano, para que elas pudessem focar na célula. Então foi aquele processo de ensinar a fazer os 5 passos na célula, né? De estruturar, de ensinar a visão também, por que você trabalha com crianças, as 3 razões. Então foi aquele início assim que você começa praticamente do zero, né? E depois de um ano eu percebi que eu já tinha o coração das irmãs, e isso foi se multiplicando. Eu tava até vendo algumas fotos do início, vendo, eram 5 irmãs, e ver o contexto que nós temos hoje na Inglaterra, são centenas de mulheres já, né? Na diferentes localidades na Inglaterra. Mas você vê uma foto que tem 5 irmãs, e depois você vê esse número grande, a mão de Deus, né? Mas esse foi o primeiro princípio que eu acho que é muito importante quando você muda, principalmente de um local que você já tem uma estrutura, que você já está numa estrutura grande. Você tem que ir com o coração para servir a terra. E esse foi meu coração. Eu precisava fazer tudo de novo, né? Liderar uma cela, abrir uma cela na minha casa de criança, treinei uma líder lá, comecei de novo, como se eu fosse no início aqui da videira, né? Então foi muito precioso. Um outro aspecto que eu considero que é muito importante é que você tem que regar a terra com oração. Nós, eu penso que quando a gente sai do Brasil e que a gente percebe que aqui no nosso contexto de videira é um avivamento. Você só, às vezes a gente lê nos livros que as pessoas estão no avivamento, então consciente que elas estão, né? De fato, é um mover de Deus indescritível aquilo que Deus tem feito nas igrejas de videira e aqui em Goiânia também, uma coisa impressionante. E aí você muda de um país com outros desafios, os gigantes, cada gigante é diferente na terra, né? Você tem que regar. Então, uma coisa que eu prezei muito desde o início é que eu ensinei a minha equipe a orar. Então, a gente gastava muito tempo orando. Então, tinham semanas que elas iam para minha casa todo dia, 6 da manhã. Inglaterra era frio e escuro, né? Inverno é escuro mesmo. Mas algumas delas vinham a pé lá para casa. E nós orávamos. Nós não tínhamos escola ainda, não tínhamos essa estrutura ainda, não tínhamos prédio. E muitas vezes Deus nos levava, nos conduzia em oração. Hoje o Learning Center é fruto dessas orações, porque Deus nos levava a profetizar. Eu me lembro de uma coisa específica, que teve uma manhã específica, bem cedinho, frio, que o Senhor falou conosco, profetiza um batismo público. Nós éramos 4 irmãs, inclusive tem até a foto disso, vou até mandar essa foto. E aí a gente saiu assim, fora da minha casa, tinha um pequeno estádio, e nós falamos, Senhor, o Senhor vai nos dar um batismo público de 100 pessoas. E 100 pessoas na Inglaterra é como se fosse um batismo de 3 mil aqui, para você ter uma ideia assim, de contexto, porque uma igreja que batiza 2 pessoas no ano já é uma coisa assim, extraordinária. Então é uma coisa muito impossível, naquela época, igreja bem pequena, né? E domingo passado, nós fizemos um batismo público de 100 pessoas. E batizamos ali uma quantidade enorme de juvenis. Algo completamente, veio televisão, rádio, porque não se ouve falar disso. Mas você percebe que, para minha equipe, aquelas irmãs que estiveram ali orando naquela hora, né? Foi uma coisa assim. Então, tudo que a gente gerou com o Vine Keys, né, com os radicais Keys, ele foi fruto de oração. Então, a gente foi uma coisa negociável. E eu percebi que a gente estava molhando a terra, que estava árida com as nossas orações. Que você tinha que preparar a terra. Hoje, o que a gente está experimentando é fruto desse tempo em que você realmente leva a sério. Então, a minha equipe aprendeu a orar. Isso produziu nelas uma consistência espiritual. Com todas as batalhas que a gente teve à frente, né, de gigantes diferentes que nós tivemos que enfrentar, a oração ela foi essencial. Então, a gente nunca negociou nas células, nos discipulados, antes do Dominique's. Então, sempre foi um valor inegociável para nós. Mas elas cresceram muito. Hoje eu olho para elas, são irmãs que são gigantes em oração. Elas têm uma percepção espiritual, elas têm consistência espiritual, elas passam por situações assim, desafios enormes. Mas não abala, porque teram muito. Hoje eu olho.

E as pessoas acabam acreditando. Eu me lembro que naquela época, principalmente, na própria vida internacional, se falava, olha, não, a Europa não é igual ao Brasil, os Estados Unidos não é igual ao Brasil, você não pode usar a mesma estrutura, né? E eu me lembro que eu fui com esse princípio, eu falei, olha, eu me lembro até que um dia antes de me mudar definitivamente para a Inglaterra, eu fui à casa da pastora Márcia e nós oramos lá e ela falou algo para mim. Ela falou, olha, você copia tudo e se precisar você adapta. Mas isso já estava no meu coração, né? E de fato, para dizer a verdade, eu uso a mesma estrutura. Não tem nada que a gente faz diferente. A única coisa que realmente não funciona lá é célula fora de sexta-feira, né? Porque eles dormem muito cedo, as crianças. Mas isso nem é adaptação da estrutura, né? Só dia de célula. Apesar que a gente ainda tem célula lá, quando é menino brasileiro, ainda vai na quarta. Mas, em geral, apenas isso. Então, a gente segue exatamente a mesma estrutura, isso tem uma eficácia enorme. Então, você tem que lidar com mentiras, né? Com falas que vêm do inferno, né? A primeira que eu lidei foi a célula. De criança, crianças que não, cujos pais não são crentes, eles jamais vão deixar ir numa célula de criança. E de fato, você tem uma cultura que você não vê criança solta na rua, igual você vai em algum bairro no Brasil, que os meninos estão todos lá, você pega os meninos. Você não pode fazer isso. Você não pode chamar uma criança para a célula sem a permissão dos pais. Um tempo atrás, uma líder fez como se fosse um evangelismo no parque, chamou as crianças, a criança quis ir, ela foi e falou com o pai, e o pai permitiu. Passou meia hora que a criança estava lá, a mãe bateu na porta, assim, possessa, né, de ira. E ela denunciou a irmã. A polícia bateu na porta e aí a irmã explicou, não, o pai deixou. Então, você não tem essa liberdade que você tem no Brasil, né? Mas aí o diabo falava, não, você não adianta você convidar. Foi o primeiro gigante que eu tive que enfrentar na minha mente. E Deus falou comigo, abre uma cela na sua casa. E assim, eu não conhecia ninguém. E eu comecei a orar pela vizinhança, né? Eu levantava as minhas mãos, eu declarava ali, era uma vila que eu morava. E aí eu comecei a desenvolver relacionamento com as mães da escola dos meus filhos. E aí as crianças começaram a vir. E muitas foram salvas, né? Eu tive pais que nunca tinham nem visto a Bíblia, né? E aí, às vezes, as pessoas me perguntavam se é verdade mesmo. Falei, depois do encontro de 3 dias, né? Que foi outro, não vão deixar nunca. Então, a gente só faz encontro de 3 dias. E tem sido uma grande bênção. A gente foi enfrentando essas mentiras. E prova que o Espírito Santo é o mesmo, né? Se ele move ali no Brasil, ele vai mover em qualquer lugar do mundo. Então, a gente experimentou muito isso. Então, acho que isso foi um grande testemunho. Né, de que realmente funciona. Então, eu penso que essa questão da humildade, da oração, eu acho que um último ingrediente que é muito importante é fé. Você precisa crer e falar. Então, muitas coisas nós chamamos a existência, né? Em muitos momentos dessas orações, a gente falava, a gente declarava, né, que Deus ia nos dar um prédio, porque nem prédio a gente tinha. E por muitos anos orando, a gente fazia Domingo Kids. Eu tinha que sair 7 horas da manhã dirigindo uma van. Então, todo o material do 2015 ia atrás na van. Porque você chegava lá, tinha que montar. Porque na Inglaterra você não pode alugar um galpão, um prédio comercial e ser igreja. Só pode alugar um local que já tem a licença para ser igreja. Então, isso são só prédios históricos, né, de igrejas antigas. Então, é muito complicado. Então, você tem que alugar uma escola, um centro comunitário para fazer os cultos. E durante anos a gente liberava a palavra. Todo domingo kids a gente declarava. E eu me lembro que Deus falou comigo. A região, né, como se fosse o bairro que ele nos daria um prédio. Então, por muitos anos, toda vez que eu passava nesse bairro, eu levantava as minhas mãos e eu declarava. E a gente declarava todo domingo kids. A gente estava lá montando, Senhor, o Senhor vai nos dar. E isso aconteceu, né? Que a gente, na verdade, ganhamos um prédio, né? Naquele bairro, exatamente o bairro que eu profetizei por muitos anos, que o Espírito tinha me conduzido a orar, né? Então, isso também são experiências que a equipe vai tendo, de realmente crer. Quando a gente chegou também nesse prédio, havia no mesmo terreno, um prédio no fundo, que tinha passado por uma associação. E eu me lembro que o trustee desse prédio,
Ele disse: ó,

0: você esquece, porque esse prédio de trás, eles não vão sair dali nunca. E mais uma vez, nós começamos a liberar a palavra de fé. Ele usou essa palavra, nunca. Impossível, eles não vão sair. E a gente, por 2 anos, a gente falava, né? Todo dia que encontrava para orar, para o culto. Teve um dia que a gente rodeou o prédio lá, igual as muralhas de Jericó, gritando na sétima vez. E a gente falava, né? Senhor, Senhor, vai nos dar. E eu me lembro que esse mesmo senhor que disse que nunca ia acontecer foi o que nos entregou a chave do prédio de trás, que nos possibilitou ter mais alunos, e ganhamos espaço ali para o culto, para o Domingo Kids. E eventualmente, então, o prédio foi passado para nós, que é um grande milagre, assim. Uma coisa é você levantar recursos para comprar um prédio, né? Você ganhar um prédio é uma coisa, assim, completamente louca. É um terreno enorme, né? Então, seriam milhões de pounds, né, de libras, completamente impossível. Então foi um grande milagre. Então sempre um testemunho. Então a gente sempre falou palavras de fé quando, muito antes do Learning Center, né, se fosse a nossa escola lá na Inglaterra existia, a gente falava palavras de fé, a gente declarava, né, e sempre foi assim. Então eu penso que às vezes eu fico pensando naquele texto que os espias falaram: olha, a terra é muito boa, porém tem gigante. Eu penso que aquela palavrinha porém é que matou eles. Então a gente ensina a equipe a realmente declarar palavras de fé e crer, porque para Deus nada é impossível, né? Então a gente você lida, com certeza você não tem a liberdade que você tem no Brasil. Então principalmente quando se fala de trabalho com crianças, então o governo checa todas as pessoas, todo mundo tem que ter um número, né, de registro no governo que prova, né, essa pessoa pode trabalhar com criança, não tem nenhum antecedente criminal, etc. Então todo o nosso prédio ele tem que fazer, tem que ter o que a gente chama de risk assessment. Você tem que acessar se tem algum risco. Então são muitas policies que a gente fala de proteção à criança. Então tudo é muito complicado. Então seriam muitos impedimentos, assim, vamos dizer assim. Nós tivemos uma situação de uma líder que trabalha num contraturno numa escola do estado, e ela convidou as crianças para ir no evento Ponte da Célula que ela lidera naquela vila ali. Ela entregou o convite para os pais. Depois uma criança pediu: ah, eu perdi, você pode me dar? E a mãe denunciou e ela enfrentou um processo horrível. Tivemos que ter advogados, acessar advogados, porque por conta dessa entrega, desse convite, ela poderia perder o DBS. Isso significa que ela não poderia mais liderar a criança, nem trabalhar no Learning Center, que ela também trabalha na nossa escola lá. Então, eu lembro que a gente orou e ela perdeu como se fosse a primeira instância. E aí colocar um barren, né, do DBS, isso ia comprometer todo o trabalho dela. E nós nos levantamos para orar. E ela resolveu apelar, né, a decisão. E o advogado, que é um advogado cristão, que está muito experiente, ele disse: olha, eu nunca ganhei. Então a chance de você ganhar, ela é quase inexistente. Porque é o corpo, né, da escola lá que decide. E nós oramos, e ela foi com tanta fé. Ela disse que quando ela entrou ali, na primeira audiência, é como se ela estivesse entrando na cova dos leões. Uma coisa horrível. Nível de perseguição, etc. Na segunda, na apela, ela disse: pastor, a hora que eu entrei, a presença de Deus invadiu e ela ganhou. Então eu penso que ela perdeu a primeira instância para a glória ser maior, né? Porque era impossível, né? Foi um grande testemunho. Então a gente tem certas batalhas que obviamente você não enfrenta aqui no Brasil, né? Existe sim uma perseguição velada, né, na Inglaterra contra os cristãos. A gente estava com esse batismo público já agendado, né? Tudo caríssimo, porque você tem que pagar empresas, não é simplesmente você fazer, né? Há uma autorização da prefeitura, uma coisa bem mais complexa, né? São várias policies, né? Então eles prezam muito. E aí a prefeitura entrou em contato na segunda-feira anterior ao domingo do batismo, falando: nós temos uma probabilidade de cancelar o evento, que alguém morreu num batismo afogado no mar. E nossa, a igreja se levantou para orar. E havia uma pessoa que tinha ido umas 3 semanas no nosso prédio fazer um risk assessment de parte de bombeiros, né? Que é bem complicado também essa parte, assim, no prédio você tem que ter todo um aparato, né, em caso de incêndio. E o nosso pastor tinha comentado com ele do evento, e quando a prefeitura disse isso, o nosso pastor de jovem lembrou desse homem e ligou para ele, falou: não, eu vou na reunião com a prefeitura. E ele tinha uma experiência muito grande, ele falou a nosso favor sem cobrar nada. E aí a gente fez mais várias pólices, documentos, né, e foi liberado. Então a igreja aprendeu realmente a orar, e minha equipe é... Eu louvo a Deus por elas, porque elas ganharam uma consistência espiritual enorme, de várias batalhas que a gente enfrentou, inclusive de perseguição, né? Você não tem essa liberdade, assim, toda que você tem, principalmente quando se fala de criança. Então, a gente tem que ter uma cautela muito grande, muito grande. Imagem de criança, hoje, por exemplo, até o governo soltou agora uma norma, né? Para não ter nem imagem de criança mais. Em rede social, essas coisas. Então, tem que ter um cuidado, né? Então, a gente procura sempre agir com muita sabedoria, mas sem perder a fé. Nunca tivemos isso como um obstáculo. Ah, agora a gente não pode fazer isso, agora fica complicado. Não, sempre movemos em fé. Eu penso que o diabo usa essas situações, como com essa irmã, para intimidar. Então, você não pode mais convidar a criança, tá vendo? A gente mudou, tirou o telefone dos convites. A criança não pode ter acesso de um telefone de um adulto. Então a gente vai adaptando, mas não perdendo a fé, ou não nos deixando ser intimidadas. Então acho que esses três aspectos, eles são chave, né? Você ter humildade, você regar a terra com oração, e você realmente usar a moeda do céu, que é fé. Crer contra as impossibilidades da terra que você está. Há uns 2 anos atrás, eu saí do estacionamento da escola e eu vi aquelas irmãs servindo a Deus, assim, todas como voluntárias. Eu falei: Senhor, levanta um milionário. Fiz uma oração de talvez 15 segundos. Que ele vai me dar um dinheiro e eu vou começar uma creche e vou empregar essas irmãs. Porque quando você fala de creche, o governo dá um fundo, né? Ele financia. Eu fiz essa oração e eu saí chorando assim no estacionamento, movida pelo coração dessas irmãs, a disponibilidade. Elas poderiam estar trabalhando, estar ganhando muito mais, ter uma qualidade de vida, assim, financeiramente falando melhor, o preço que elas pagam para poder servir. Eu fiz essa oração. Eu vim para o Brasil, estava ministrando na nossa conferência aqui, e um irmão, um milionário, em outro país, não sei como, viu a pregação. Deus falou com ele. Ele entrou em contato com meu esposo. Ele falou: eu vou dar tantos dólares lá, 1.000 dólares, para sua esposa, para o projeto que ela está sonhando. Eu fiquei: oh, meu Deus. E agora estamos agora começando a creche, né? Podemos então comprar todos. É caro, né? Esse início, que você tem que ter um investimento alto, né? De imóvel e tudo. E que viabilizou então o começo da creche. Então, a gente aprendeu, né? Que Deus quer fazer. E você tem que pedir. A gente tem aprendido isso. Deus é um Deus que ele é pai, né? E ele já não tem porque não pede. Então eu tenho aprendido a pedir. Então essas orações, assim, como eu falei, foi uma oração de 15 segundos. Deus ouviu que ele quer fazer. Então, no meio de um contexto tão complicado, né? Que é a Inglaterra, Deus está fazendo, Deus está movendo. Acho que é um grande testemunho para nós. Nós chegamos, nós tínhamos apenas ali a igreja em Swindon, que ali tinham 4 irmãs comigo, né, no trabalho dos Radicais Kids, sem prédio. Hoje nós estamos em várias localidades, né? Então, o nosso trabalho está em Londres, em Bristol, Manchester, Eastbourne. Nós ganhamos um outro prédio na cidade de Colville, que é próximo de Birmingham, que é a segunda cidade maior, né, da Inglaterra. Então vamos começar o trabalho lá também. Estamos na Irlanda, então se multiplicou sobremaneira, né, o número de livros de treinamento. Todas as igrejas têm o Domingo Kids, encontro de 3 dias. Então, sem prédio, hoje nós temos um prédio, né? Que, na verdade, tem dois prédios no mesmo terreno. Nós temos, fazemos três cultos, né? Então, são dois dominguinhos, um no sábado, outro no domingo. O prédio não cabe, então a gente realiza três cultos. Temos agora a escola, né? Que é o nosso Learning Center, que é um outro milagre, assim, que é para outro vídeo, testemunho. Vamos começar agora a creche. Então, assim, não dá nem para medir o que é que Deus fez em todos esses anos, né? O que mais impacta é o número de mulheres, né, que a gente tem hoje. E com certeza você multiplica o número de mulheres, você multiplica o número de crianças também. E a gente está crendo, esse é o que nós temos falado. Lançamos agora nossa última reunião de liderança. Hoje eu faço duas reuniões anuais com toda a liderança da Inglaterra e da Irlanda. E nós estamos declarando que até 2031, são 5 anos, né, nós vamos chegar a 1000 crianças. Então, temos falado, fizemos vários braceletes, chaveiro, que a gente começa a mudar a confissão, né? Então, esse é o nosso alvo. Então, se eu posso deixar algo para você que está se mudando, né, para uma outra localidade, é esses três princípios, né? Então, humildade de colher os trigos novamente, né? E regue a terra com oração e creia. Libere palavras de fé.
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8: Eu sou a pastora Janaína, sou esposa do pastor Azemar. Nós fomos enviados aqui de Goiânia em 2005 para pastorear em Belo Horizonte, Minas Gerais. Ficamos lá 17 anos. Depois fomos enviados para Moçambique, Maputo, né? Moçambique, na África. E hoje ficamos em Moçambique 3 anos e hoje estamos há 1 ano na África do Sul. Então, porque eu estava comentando que quando as pessoas às vezes pensam em África, elas pensam num país e não num continente, né? Porque nós temos vários países, mais de 50 países no continente africano. E eu sou esposa do Azemar, que somos supervisores de toda a África inglesa e de Moçambique. Então nós temos ali 10 países, né? Em que nós temos esse trabalho e cada um deles tem a sua particularidade, né? Eu pastoreei em Moçambique e hoje estou na África do Sul, que é completamente diferente um país do outro. Então nós estamos no Zâmbia, Tanzânia, Quênia, Uganda, chegamos no Sudão do Sul, abrimos agora uma célula de criança no Sudão do Sul e estamos também em 2 outros países da África Portuguesa, né, em que nós supervisionamos, que é Cabo Verde e Guiné-Bissau. Estamos progredindo ali na África. Vamos somar todo aquele continente em nome de Jesus. Então, ao chegar em Maputo, eu vou falar um pouquinho de Maputo antes de falar da África do Sul. Porque quando eu cheguei em Maputo, que é Moçambique, foi uma maneira diferente de trabalhar, porque nós chegamos para assumir uma igreja que já existia. Então, ela já tinha um trabalho funcionando, já tinha líderes em treinamento. Era uma reestruturação. que precisava ser feita pós-Covid e uma série de circunstâncias que aconteceram ali. Então, mas já existia uma igreja. E na África do Sul, que é Cape Town, na cidade do Cabo, é um plantio. Então foi do zero, nós chegamos ali com 10 pessoas. Então nós começamos uma célula de adulto com 10 pessoas e começamos do zero. Eu ainda não tenho um trabalho, tenho só uma célula de crianças, como se fosse um trabalho social ali na cidade do Cabo. Mas em Moçambique e a África do Sul foram desafios completamente diferentes. Então um já existia, era estruturado, e o outro nós estamos começando. Mas o que eu acho assim extraordinário é que, apesar dos desafios serem diferentes, quando você tem um trilho, tem um caminho, tem um material, tem uma supervisão, funciona da mesma maneira. Então, quando eu cheguei em Moçambique, nós tínhamos ali 6 líderes e 3 líderes em treinamento, 187 crianças. Era uma reestruturação, como eu falei. Em 3 anos, quando eu saí dali, pela graça de Deus, eu deixei 70 células, 1.500 crianças, quase 1.500, 1.490 e tal crianças, e mais de quase 150 mulheres, entre líderes e líderes em treinamento. Por quê? Porque eu já tinha essas pessoas ali, mas elas ainda não tinham entrado para a rede. Mas aplicando as mesmas coisas que nós fomos ensinados aqui em Goiânia, eu apliquei lá, que é um outro lugar, uma outra cultura, mas também era português, né? A língua é portuguesa. Funcionou da mesma maneira. Agora eu estou na cidade do Cabo, em Cape Town, que é um outro país de fala inglesa, e eu estou aplicando da mesma maneira. Nós chegamos lá com 10 irmãos, começamos a igreja com esses 10 irmãos, também numa garagem, como aconteceu aqui em Goiânia. Eu espero ter o mesmo resultado, em nome de Jesus, no fim. Começamos com esses 10, e hoje, um ano depois, eu estou já com 8 irmãs prontas para começar a liderar células de criança. Por que que eu tive esse ano? Porque elas se converteram nos encontros, eu fiz a consolidação com elas, elas se batizaram e estão terminando o cursão agora. Então, nós só estamos seguindo o caminho que fomos ensinados, e hoje, depois eu passei o nosso documentário maravilhoso dos 25 anos dos Radicais Ki para elas, fiz uma reunião, ministrei sobre a nossa visão e as convidei para estar comigo no Ministério Infantil. Todas elas se dispuseram, e agora no segundo semestre nós vamos abrir as células de criança. Olha, uma coisa muito interessante que eu percebo nessa plantação das igrejas é que cada localidade tem o seu desafio, né? Eu tive meus desafios aqui no Brasil e em Moçambique, agora também na África do Sul. Mas em Moçambique foi muito interessante porque, como eu disse, lá a língua é português também. Só que é um português um pouco diferente, que é mais ou menos como Portugal, né? Tem aquele diferente a entonação e algumas palavras. E quando eu cheguei lá, como eu falei, era uma reestruturação, né? Então não foi um plantio, já tinha uma igreja prevalecente há muitos anos. E eu estava mais ou menos reestruturando essa rede de crianças, e uma das líderes que tinha lá, ela falou: olha, pastor, eu quero dizer que eu acho que eu estava falando sobre a nossa visão, e nessa visão eu estava restabelecendo o culto infantil. Eu falei: olha, nesse culto infantil eu ministro. É importante que a pastora esteja lá, é a nossa visão, então é o meu contato com as crianças, então eu vou ministrar. E aí ela falou para mim: olha, pastora, eu não quero te desanimar, mas apesar daqui ser português, o seu português é muito diferente do português para as crianças, elas não vão entender o seu português. Então eu acho melhor você não pregar, deixar que a gente pregue para as crianças. Aí nessa hora eu fiquei pensando, e foi claro que esses são segundos, né? Mas Deus me lembrou da palavra de Sara, né? E Agar. Por quê? Porque Deus deu para ela uma promessa. Mas por conta das circunstâncias e das pressões de tempo e da esterilidade, ela falou: não, então realmente não pode ser eu. E deu o lugar dela para Agar. E nessa hora eu falei: irmã, quero dizer para você que Deus já sabia dessa diferença do português. E Deus me enviou para cá. Então, se Deus sabia e me enviou, se as crianças não me entenderem de forma natural, elas vão me entender pelo Espírito. Mas quem vai pregar no culto sou eu. E foi muito poderoso, porque eu preguei e nós crescemos muito, porque não estava sem o culto naquele momento, por conta, né, dessa reestruturação, e nós recomeçamos dos cultos. E foi tão poderoso que nós chegamos a ter, assim, mais de 100 crianças no culto, e todas elas recebendo, todas elas ministrando. Nós começamos lá todo o processo que nós temos aqui, aplicamos o MT28, e as crianças ministraram nos cultos. E hoje eu saí de lá, deixei uma pastora lá, um pastor moçambicano. Ela é praticamente, que é casada com um moçambicano, ela é brasileira, mas é casada com um moçambicano. Estão fazendo um trabalho excepcional, cresceram ainda mais. Então eu deixei essas 70 células lá, um ano depois já são quase 100, quase 2 mil crianças. Então, assim, para você ver que não tem a ver conosco, tem a ver com a graça de Deus e a unção que há sobre uma visão que Deus deu. Então, esses irmãos que estão lá estão aplicando a mesma visão que eu passei, e está crescendo da mesma maneira, com a mesma unção, com a mesma graça, porque não tem a ver com pessoas, tem a ver com a graça de Deus sobre essa visão e essa unção que Deus tem nos dado. Olha, eu acredito que diante dos desafios, o que mais importa é você ter uma identidade em Deus, né? Você saber que você foi chamado, escolhido, você é amado, e que existe uma unção de Deus sobre você. A partir do momento que você se coloca, né, debaixo dessa liderança, essa unção vai escorrer, como diz o Salmo 133, né, vai escorrer. E a mesma unção que existe aqui sobre Goiânia, existe sobre nós lá, porque nós estamos debaixo. E quanto mais, pelo menos é a minha maneira de ver, né, quanto mais a gente copia, porque às vezes a pessoa fala assim, ah, mas eu vou copiar, e quanto mais a gente copia, eu acho que mais unção a gente percebe, né. Então, como eu falei, eu copiei em Belo Horizonte, copiei em Moçambique, estou copiando na África do Sul, né? E funciona, né? De uma maneira sobrenatural. Então, eu tenho essas irmãs comigo, né? Mais de 100 irmãs se aproximaram em Moçambique, estão lá, estão crescendo, e hoje eu já tenho 8. Então, o número que eu tinha de irmãos no início da igreja, eu tenho praticamente de líderes. Não de líderes, porque elas ainda não estão liderando, mas aptas para liderar uma célula de crianças hoje. Fazendo o quê? Exatamente o que está escrito nos livros, exatamente o que a pastora Márcia ensina. E funciona. E funciona. Eu acho que isso é a nossa chave, né? Então, funciona. Claro que tem alguns desafios. Então, por exemplo, mas não são impossíveis de acontecer. Então, encontro de 3 dias, porque hoje nós fazemos tudo lá. A gente segue exatamente a gente. Fizemos em Moçambique, funcionou, e hoje funciona 100% lá. Nós fazemos agenda exata. Então, todos os projetos, Crescer e Multiplicar, MT28, Projeto Samuel, tudo. Tudo exatamente igual, todo o processo do vencedor, todo o caminho do vencedor para liderar, enfim, tudo funciona. O culto, nós estamos lá. Agora, o encontro de 3 dias é um desafio, mas não é impossível. Então, tem desafios específicos. Então, é uma coisa mais... Na África do Sul, é muito mais séria essa questão de você tirar a criança, de você levar a criança para algum lugar. Então, isso é muito mais... como é que eu vou dizer? Muito mais difícil do que aqui no Brasil, mas não é impossível. E em Moçambique, a dificuldade maior tem a ver com a logística. Porque em Maputo e na Beira, que é onde nós temos as igrejas lá, nós temos em outros, mas onde o trabalho está maior. Você ter, por exemplo, para alugar um ônibus, para você levar essas crianças, para você ter um acampamento em que a gente considera seguro, porque é a nossa principal, né, a principal coisa que você precisa olhar para fazer um encontro é a segurança. E a gente não sentia segurança para fazer. Mas aí o que a gente fez? A gente decidiu fazer nos prédios. Então, na Beira, agora em agosto, nós vamos fazer o nosso primeiro encontro de crianças de 3 dias. Então, nós estamos superando os desafios. E na África do Sul, eu tenho certeza que eu vou fazer também. Mas agora, primeiro, eu preciso abrir as minhas células. Então, é isso. Então, eu comecei assim, como eu falei, em Moçambique, né? Reestruturamos, deixamos um pastor lá, tem crescido, multiplicado. Fomos para a África do Sul. Estou lá na África do Sul fazendo esse trabalho maravilhoso. Começamos do zero, hoje estamos crescendo. E eu estou muito feliz de poder estar aqui na conferência mais uma vez. São 25 anos participando da conferência. E eu acredito que isso é um diferencial, né? Enquanto eu estava no Brasil, todos os anos eu trazia uma conferência. Quando eu fui para Moçambique, meu primeiro ano lá, eu trouxe as pastoras responsáveis, né? Elas ainda não eram pastoras ordenadas, mas elas estavam à frente. Elas vieram participar. E já trouxe, quando eu fui para a África do Sul ano passado, eu trouxe a irmã, que era a minha principal líder lá, que é a que lidera essa célula que nós temos. E Eu acredito que isso é um diferencial muito poderoso para nós, porque eu brinco que vir aqui na conferência, participar de uma semana de conferência, né, junto com a imersão, equivale a 7 anos de trabalho. Porque quando elas chegam aqui e percebem, né, essa quantidade, essa multidão de mulheres fazendo a mesma coisa, com o mesmo coração, com o mesmo espírito, recebem essas palavras que são ministradas aqui, elas voltam outra. Então, vir para cá e participar da conferência é um prazer, um privilégio e uma bênção para nós que estamos lá. É um desafio, porque quando eu trazia do Brasil era mais simples, podia vir de ônibus. Agora você tem que ter um ano de planejamento, mas vale a pena. Então eu quero deixar uma mensagem para você que está assistindo esse programa. Não sei se você está assistindo do Brasil ou fora do Brasil, não sei a sua circunstância agora, se você está sendo enviada, se você está começando na rede ou qualquer outra coisa na sua vida, mas eu quero dizer que é muito maravilhoso você poder fazer parte desse ministério, fazer parte da igreja, fazer parte daquilo que Deus tem feito nesses dias. E eu tô há 25 anos, né, no ministério, e como eu falei, eu já tive muitos desafios, e o que eu consigo perceber, né, em todos eles é que se você entende que você é amado, que você tem uma identidade em Deus, que você foi chamado por Ele, Ele mesmo vai cuidar de você, porque a Bíblia diz que multiplicando te multiplicarei. Então, nós estamos aqui numa conferência, multiplicai-vos, né? E eu não tenho dúvida que essa unção de multiplicação que há aqui em Goiânia, sobre os nossos pastores, está sobre nós. Então, não interessa o lugar que nós estamos. A bênção não está num lugar, a bênção não está numa coisa, a bênção está sobre nós. Então, eu creio que nós vamos nos multiplicar onde quer que nós estejamos, desde que nós estejamos debaixo da bênção, do favor e daquilo que Deus nos chamou para fazer. Então, eu espero que do mesmo jeito que nós começamos agora na garagem lá na África do Sul, eu possa ter a bênção de em 25 anos ter o mesmo resultado que nós temos aqui em Goiânia. Em nome de Jesus.

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5: Pastor Rigonato, me chamo Romeu e a minha dúvida é sobre a marca da besta. Existe alguma semelhança, pastor, da Bíblia e a profecia sobre o sinal da besta e a inteligência artificial? Nós podemos fazer essa ligação, pastor?
6: Toda tecnologia, digamos, digital, cibernética, computadorizada, caminha para um desenvolvimento tal que quando houver o advento da besta, ou seja, quando o anticristo governar, ele vai usar de toda a tecnologia de última pedida, tecnologias de ponta, as mais desenvolvidas. E Apocalipse capítulo 13 fala algo que é muito interessante. Eu vou ler com você, está em Apocalipse capítulo 13, porque o capítulo 13, falando aqui da ordem de eventos, após o arrebatamento da igreja, um grande evento que vai espantar o mundo, mas vai agradar muito ao mundo, é um governante que vai se projetar à testa do governo de toda a terra. Não há uma colisão global completa, mas deverá haver uma sujeição absoluta a esse poder, que é de um governante único, centralizado, prático, funcional. É um poder muito grande. E a Bíblia diz que ele recebe o poder político mais forte que existe na Terra, poder econômico, poder bélico, poder das estruturas governamentais e o poder do trono do diabo. E essa besta, esse governante, é besta porque não procede nem de Deus nem do homem, procede do diabo. Pois é, e assim a Bíblia diz que surge um outro elemento, uma outra besta, que tem um poder religioso, que opera os mesmos sinais que essa besta, esse governante político tem. Porque esse governante político, ele não vai operar apenas com capacidade de articulação de diplomacia. Vai operar com poder de articulação de prodígios sobrenaturais. A segunda besta, ela exerce toda a autoridade da primeira, é chamada de um falso profeta. E esse falso profeta faz com que a terra e os seus habitantes adorem a primeira besta. É interessante, olha só. Ela vai se tornar, digamos, um perfil, uma autoridade de divindade. Bom, você perguntou sobre se a inteligência artificial tem alguma relação com o poder que a besta vai operar. Eu vou conduzir a pergunta assim. Pois é, ela opera grandes sinais. Aí é interessante que ela faz com que os habitantes da Terra façam uma imagem. E aqui está dizendo que essa imagem, olha, ele comunica fôlego à imagem, para que não somente a imagem fale, mas ainda faça morrer os que não a adorem. Hoje as pessoas, pela inteligência artificial, eles estão conversando, estão buscando conselhos, estão buscando orientações. Ou seja, mas é um sinal. Não, não é nada da besta, mas é uma preparação. É uma grande preliminar global que prepara toda a Terra para esses eventos espetaculares que virão por aí e que impressionarão. Esses eventos impressionarão os moradores da Terra. Então, pode ter certeza que a besta, o anticristo, vai usar as tecnologias de ponta de última pedida.

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2: Hoje eu gostaria de compartilhar algo com você, lá em Atos, no capítulo 10, que eu estou chamando de a visão do lençol. Deus age na história. Você pode ver Deus agindo na história do seu povo, e o povo de Deus realmente começa com Abraão. Você pode achar que Abraão gerou apenas o Israel natural. Não, Abraão também gerou o Israel espiritual, que somos nós. Nós também somos descendência de Abraão. E através de nós, todas as famílias da terra serão abençoadas. Quando eu falo nós, eu me refiro à igreja do Senhor Jesus. Mas também na sua vida pessoal, Deus se move em ciclos. E eventualmente você encerra certas fases da sua vida e começa novas fases. Isso é normal, isso faz parte do processo de Deus para o seu crescimento, para o seu avanço. Você percebe esse princípio na palavra de Deus. Com Adão, Deus começou. Mas depois, com Noé, Deus teve que começar de novo, um recomeço. Mas depois, com Abraão, veio um terceiro recomeço. Agora, com Abraão, Deus vai ter uma nação. Mas aí passaram-se 430 anos e Deus tem um novo começo. Com quem? Com Moisés. Deus agora tinha uma nação na terra, Deus queria vir habitar na terra. Deus queria descer e vir habitar aqui. Então foi um mover extraordinário do Velho Testamento. No dia em que lá no deserto Moisés levantou o tabernáculo, a nuvem desceu como a coluna no Santo dos Santos. Deus veio habitar no meio do seu povo. Com Moisés foi um outro recomeço. Mas aí chega Samuel, também mais ou menos 400 anos depois, chega Samuel e agora tem um outro começo. A partir de Samuel, o reino seria introduzido, ok? É verdade que Samuel ungiu Saul, mas Saul não era o escolhido, Davi era o escolhido. Quando Samuel unge Davi, Samuel está iniciando uma dinastia que nunca vai ter fim. Porque o Senhor Jesus é o filho prometido de Davi, cujo trono nunca vai ter fim. Então com Samuel você tem outro começo. E depois, interessante, mais ou menos também 450 anos depois, Deus tem um novo começo. O povo é levado para o cativeiro em Babilônia, e agora o povo vai voltar. E quando eles voltam com Esdras, nós temos um novo começo. É a partir de Esdras, então, que o povo começa a se reunir em congregações, chamadas sinagogas. Não é? Em todo lugar, então, havia sinagogas, todo lugar do mundo, por causa da dispersão do cativeiro, agora tinha judeus em todo lugar, portanto o Senhor poderia ter um testemunho em todas as nações. Mas aí vem o Senhor Jesus, e aí nós temos um novo começo novamente. A velha aliança é declarada antiquada, e uma nova aliança começa. É um novo mover. Mas dentro do mover de Cristo, no livro de Atos, você percebe também que tem começos e recomeços. Então o primeiro começo foi no Pentecoste, quando o Espírito Santo vem. Pedro se levanta e faz a primeira pregação. A Bíblia fala então que ele usou as chaves do reino. Lá em Mateus 16, Jesus disse que daria para Pedro as chaves do reino. O que ele ligasse na terra seria ligado no céu, o que desligasse seria desligado. No dia de Pentecoste, quando Pedro prega pela primeira vez, quase 3 mil pessoas se convertem e são batizadas. Eram todos judeus. Naquele dia, Pedro usou a chave para os judeus entrarem. Hoje, nós vamos ver a segunda chave que Pedro usa. É os gentios agora que vão entrar. Até o capítulo 10 de Atos, não tinha na igreja gentios. Pastor, o que é um gentio? Gentios são todos aqueles que não são judeus. Você tem os judeus e todos os outros são gentios. Então nós somos gentios. A igreja dos gentios, o Pentecoste dos gentios, vai acontecer aqui no capítulo 10. Então você vê Pedro usando a segunda chave. Ele usou a chave, perdão, segunda vez a mesma chave, né? A chave do reino. Primeiro ele abriu para os judeus, agora ele mesmo, Pedro, vai abrir para os gentios. Mas é interessante que o livro de Atos é dividido mais ou menos no meio. Do capítulo 1 até o capítulo 12, Pedro está à frente do mover. Mas do capítulo 13 até o 28, Paulo está à frente do mover. Então você vê que o próprio apóstolo Paulo foi também um recomeço. Por quê? Porque como ele mesmo diz, Pedro foi chamado para a circuncisão. Circuncisão é um outro nome para os judeus. Pedro foi chamado para a circuncisão, mas Paulo diz que foi chamado para os gentios. Então você vai ver depois as epístolas de Paulo, são todas endereçadas aos gentios, com exceção de Hebreus. Não sabemos quem escreveu, se foi Paulo, com exceção de Hebreus. Ok? Então você vê que a Bíblia é cheia de começos e recomeços. E você fica pensando que todas as vezes que tem um recomeço, é porque alguma coisa aconteceu lá atrás, talvez tinha algo errado. Não, não, não. São ciclos normais do avanço da obra, como também é normal na sua vida. Você entende o que eu estou dizendo? Você tem um momento que você é criança em casa. No primeiro dia que você vai para a escola, você está começando um novo tempo. Sua vida mudou. Naquele primeiro dia, sua mãe vai ficar chorando no portão do lado de fora e você vai ficar lá dentro assustado, também querendo ir embora. Talvez foi a história de muitos aqui, né? O primeiro dia da minha filha mais velha na escola foi eu que levei. Você sabe, a gente é homem, né? A gente não fica lá chorando com as outras mães. Mas eu me lembro muito bem de ver as mães olhando seus filhinhos entrando na escola e elas só saíam do portão depois que ele entrava na sala, lá no corredor. E elas ficavam lá. Por quê? Porque começou um novo tempo. Depois, quando você também terá 18 anos, você começar a dirigir, né, começar a trabalhar, é um novo tempo. Depois, quando você se casar, aí o tempo se renova de novo. Mas tudo que veio antes, é útil, necessário para um novo tempo. Aí depois você que se casar, você vai ter um filho, aí sua vida muda para valer mesmo. E aí é um novo começo, uma nova história. E aí novos ciclos vão acontecer conosco, isso faz parte do avanço da sua vida, e é muito importante que você cumpra todas as etapas da sua vida. Isso é parte da bênção de Deus sobre você. E seja bem sucedido em todos eles. Quantos dizem amém? Então isso nos mostra que algo, um marco espiritual está acontecendo. E coincidentemente também na vida da nossa igreja, né, eu creio nisso, nós estamos entrando num novo ciclo, num novo tempo. E eu tenho ensinado para você que todas as vezes que Deus quer fazer algo novo, o que, que Ele nos dá? Uma visão. Deus te dá visões. Isso é algo que eu tenho insistido. Por quê? Porque muitos crentes não dão valor em visão. Entende? Quando um outro irmãozinho chega para ele dizendo que teve uma visão, ele já desconfia imediatamente. Imediatamente ele já acha que é coisa da imaginação do irmão. Entendeu? Ele não atribui grande valor. No entanto, Deus fala conosco na forma de sonhos e visões. Essa é uma linguagem do Espírito. É a maneira como o Espírito fala conosco. Pastor, mas o Espírito não fala no testificar? Sim, claro. Ele não fala na palavra? Com certeza. Visões e sonhos nunca vão contradizer o que está escrito na palavra. Visões e sonhos nunca vão te dar uma direção, se for de Deus, diferente do que está escrito na palavra. Da palavra é a forma básica, é o fundamento. Mas o Espírito quer falar com você a respeito dessa circunstância específica na sua vida. Você não vai ficar sem direção. O Espírito Santo veio para te guiar a toda a verdade. Quantos dizem amém? Então nós chegamos aqui no momento também em que vai ter uma mudança. Uma mudança dispensacional vai acontecer no capítulo 10 de Atos. Por quê? Porque todo o Velho Testamento é baseado na ideia de que Israel é o povo de Deus. Os judeus são o povo escolhido de Deus. E isso é verdade. Não está errado, obviamente. Então, até chegar no capítulo 10 de Atos, essa era a maneira como as coisas aconteciam. Tudo era para os judeus. Então veja bem, no dia de Pentecostes foram batizados só judeus. E ali eles começaram a vida da igreja com judeus. Depois houve perseguição em Jerusalém e eles se espalharam. Mas inicialmente só pregavam para judeu. Simplesmente ignoravam que existia o resto do mundo. Mas aqui agora Deus está prestes a iniciar uma parte da história que diz respeito a você e a mim. Louvamos a Deus porque o Senhor nos via nesse tempo aqui, ok? Mas antes de Deus fazer algo, Deus dá a visão. Vamos entender em que contexto aconteceu, porque eu penso que todo esse contexto é profético para nós. Está apontando para nós hoje, para nós como ministério, para nós como igreja, e nós temos que avançar. Então, enquanto a maior parte das igrejas evangélicas assume uma postura de condenação, ira de Deus, né? É a ira de Deus que já está sendo derramada neste mundo, nós temos dito repetidamente para você, não condene o mundo, não aproveite dessa para condenar ninguém, ok? O dia da ira ainda não chegou, tudo isso são obras do diabo, mas para isso se manifestou o Filho de Deus, para desfazer as obras de Satanás. Quantos são filhos de Deus? Você está aqui para desfazer obras do diabo. Então, é muito importante continuarmos, sabe, pregando a graça e sendo também alguém cheio de graça, cheio de bondade, de misericórdia, de amor pelas pessoas, e não de condenação. Não estamos aqui para condenar. Elas já se sentem condenadas, já estão debaixo de condenação. Mas o Senhor nos deu o ministério da reconciliação. Quantos creem? Vamos começar lendo Atos capítulo 10. Morava em Cesareia um homem de nome Cornélio, centurião da coorte chamada Italiana, piedoso, temente a Deus com toda a sua casa, e que fazia muitas esmolas ao povo e de contínuo orava a Deus. Cornélio não era judeu, ok? Ele era da coorte italiana, então ele era italiano. É um grande privilégio, né? O primeiro convertido gentil era um italiano, comedor de mussarela. Bom, na Bíblia nada é por acaso. Vamos ver cada coisa desse versículo primeiro. Primeiro, palavra Cesareia. Cesareia é em homenagem a César. Então ele morava num lugar que foi construído em homenagem a César. Mas Cesareia significa separado. Mas não separado no sentido de santo, mas separado no sentido de segregado. Ok? Era uma cidade, portanto, gentia dentro de Israel. Era uma cidade feita em homenagem a um imperador romano, que era o opressor, dentro de Israel. Portanto, não era lugar que judeu queria morar. Ok? Não era. Mas existem as ruínas até hoje dessa cidade de Cesareia. E morava lá um cara chamado Cornélio. Cornélio. Quando a Bíblia menciona o nome das pessoas, é porque é relevante para nós. Ok? Cornélio. Então, tem uma palavra em português que ela vem diretamente do latim, que você lembra quando você fala Cornélio. O que te lembra Cornélio? Corno. A palavra corno significa chifre, ok? Olha, os irmãos estão desviando. Pensava em português que ela vem diretamente do latim, que você lembra quando você fala Cornélio. O que te lembra Cornélio? Corno. A palavra corno significa chifre, ok? Olha, os irmãos estão desviando o pensamento. Traga a

goiano, ou eu brasileiro, não sei, né? Eu tô, agora que eu estou lembrando que realmente... É bom que você não vai esquecer essa pregação. Então, é por isso, por exemplo, que quando você lê lá em Apocalipse, João olha para Jesus e ele não vê Jesus. O que, que ele vê? Um cordeiro como que morto recentemente. E que tinha quantos chifres? Quem se lembra? 7 chifres. Por que que Jesus tem 7? Ele não tem 7 chifres, aquele é uma visão simbólica. Por que que o símbolo dele é o cordeiro com 7 chifres? Porque ele tem todo o poder e toda a autoridade. Está me ouvindo? Em cima do altar de holocausto, em cada canto, tinha um chifre. Para os 4 cantos da terra, para indicar que o poder do sacrifício era em todas as direções. No altar de incenso também tinha um chifre em cada canto, para falar do poder da oração, que é o incenso. Ok? E a Bíblia fala então, em, vamos ler, 2 Samuel, 1 Samuel 2:10, diz assim: então orou Ana e disse: meu coração se regozija no Senhor, a minha força está exaltada no Senhor. Presta atenção, essa expressão aqui, a minha força, essa palavra força no original é chifre, ok? Se você tem uma concordância do original, como eu tenho aqui, essa palavra, querem, no original, querem, se você chama querem, tem alguém que chama querem aqui? Tem gente que chama querem, é mais comum em inglês, esse nome significa autoridade real. Uma sugestão para sua filha. Essa palavra em hebraico é querem, e ela é traduzida em todo o Velho Testamento como chifre. Mas aqui os tradutores acharam que ficaria estranho Ana dizer: o meu chifre está exaltado no Senhor. Não é? Eles acharam estranho, mas é isso que está escrito no original. Porque chifre nos fala também de coroa. Coroa. Ok? Quando fala de coroa no latim, você vai lembrar de quê? Como é o nome do vírus? Corona. Porque ele tem a forma como uma coroa ou com muitos chifres. A palavra é a mesma no original. Corno ou coroa é a mesma. Está entendendo o que eu estou dizendo? Isso tudo para te falar o nome desse cidadão. Para te dizer que não é por acaso. A Bíblia fala que ele era... Volta lá para Atos 10, por favor. A Bíblia fala que ele era centurião. Bom, isso é uma coisa interessante também no Novo Testamento, que os centuriões são sempre apresentados numa perspectiva positiva no Novo Testamento. Sempre que aparece um centurião, ele é uma pessoa piedosa. O primeiro que aparece é aquele centurião que foi pedir a Jesus para curar o servo dele. Quer dizer, o cara é centurião. Centurião é um capitão que lidera um pelotão, uma centúria. Que centúria, te lembra de quê em português? Cento. Cento são quantos? 100. Então, o centurião comandava 100 soldados, ok? A coorte que ele fazia parte eram 6 centúrias. Portanto, eram quantos soldados? 600 soldados. Muito bem. Então, Jesus, esse cara foi pedir para Jesus curar o servo dele. E aí o Senhor fala: eu vou lá. Ele fala o que para Jesus, você lembra? Ele diz: não, Senhor, não sou digno que o Senhor entre na minha casa, porque eu tenho autoridade. Eu mando para um soldado, vai, vem, ele vem. O Senhor tem, dá uma palavra, libera a palavra, meu servo vai ser curado. A Bíblia fala que o Senhor olhou para ele e falou o quê? Em todo Israel, não achei fé como essa. Ele tinha mais fé do que Maria, ele tinha mais fé do que João Batista, entendeu? Para te falar, só 2, que a gente pensa que tinha muita fé, e eu acho que tinha. Mas esse centurião, Jesus disse, tem mais ainda. Ele não era judeu. Quer dizer, o que não era judeu, que não fazia, que não tinha direito nenhum de receber a bênção de Jesus, porque o Senhor veio primeiro para os seus, mas os seus não o receberam. Então, esse que não tinha direito nenhum, o Senhor disse, é o que tem a maior fé. Isso nos mostra um princípio: a sua fé é maior quando você, mesmo achando que não merece, vem buscar a bênção de Deus do mesmo jeito. Mesmo quando te convencem que você é o último, que Deus não vai te dar porque você está muito errado, ainda assim você vem e erga as mãos para o Senhor, só vai dizer, sua fé é grande e vai te recompensar. O outro centurião estava ao pé da cruz, lembra? A Bíblia fala que ele viu, o céu escureceu, a terra estremeceu, teve um terremoto, isso era 3 horas da tarde. E o que que esse centurião diz para os seus soldados? Verdadeiramente esse era um filho de Deus. Quem foi o único que reconheceu que o filho de Deus estava

na cruz? Um centurião, um gentio. Um gentio foi o único que falou: de fato, ele é mesmo filho de Deus. Aleluia. A Bíblia fala que Paulo também, quando foi preso, o centurião que ficou encarregado de levá-lo para Roma, salvou a vida dele. Porque quando o barco ia naufragar, o pessoal falou: vamos matar os prisioneiros. O centurião falou: não, Paulo, não, não vamos matar, não. Salvou a vida de Paulo, um centurião. Então, o centurião é sempre colocado de uma maneira positiva, né? Uma perspectiva boa no Novo Testamento. E a Bíblia fala, então, que ele era piedoso e temente a Deus com toda a sua casa. E fazia muitas esmolas ao povo e de contínuo orava a Deus. Então você vê que ele conhecia Deus, ele já tinha ouvido a pregação, ele sabia quem era Jeová. Esse homem observou claramente durante uma visão, cerca da hora nona do dia, um anjo de Deus que se aproximou dele e lhe disse: presta atenção nisso aqui. Muitas pessoas leem isso aqui e falam: bem, se Deus queria falar com ele através de um anjo, por que que tinha que ser uma visão? É só mandar o anjo falar com ele. É verdade. Se Deus quer falar, manda o anjo. O anjo fala, não precisa de ter uma visão. Mas o Senhor preferiu mostrar o anjo numa visão. Por que disso, eu creio? Para mostrar a importância da visão nas questões espirituais. Entende? Poderia ser de outra forma, mas Deus fez questão de colocar o anjo na visão. Foi uma visão espiritual. A mesma coisa acontece hoje. Lá em Atos 2,17, Pedro, se referindo a Joel, diz que nos últimos dias o Espírito Santo será derramado sobre toda a carne. Vossos jovens terão visões, vossos filhos sonharão, né? Então é muito importante você entender que a maneira básica é através de visões e sonhos. Busque, ore e peça. Espere de Deus que ele fale com você em visões. Às vezes a visão vai ser o que nós chamamos de visão aberta, ou seja, você vai ver com o olho aberto. Outras vezes vai ser visão espiritual, é com o olho fechado. Você não está vendo com o olho aberto, o olho fechado está dentro de você a visão. Outras vezes a visão vai ser apenas uma impressão forte, uma marca que foi colocada no seu coração, uma percepção nítida de algo. Mas tudo isso é o Espírito Santo movendo em você. Quantos estão entendendo o que eu estou dizendo? A Bíblia fala também que ele dava esmola e orava. E o anjo falou para ele: Cornélio. Este, fixando nele os olhos e possuído de temor, perguntou: que é, Senhor? E o anjo lhe disse: as tuas orações e as tuas esmolas subiram para a memória diante de Deus. Poderíamos tirar a palavra esmola para contextualizar conosco e colocar oferta. Aqui diz que oferta está no mesmo nível de oração. As duas coisas são contadas e guardadas como memorial diante do Senhor. Quando você ora, é como incenso. E Apocalipse 8 diz que esse incenso é colocado em taças. No tempo certo, quando essas taças se encherem, é lançado na terra. Isso nos mostra então que a oração tem um ciclo. Ela sobe diante de Deus, ela é como vapor. Diante de Deus é como se o vapor fosse condensado. E depois, quando já está carregada a nuvem, ela volta para a terra em forma de chuva. Por isso, não desista de orar. Ainda que Deus pareça demorado em fazer, disse Jesus, não desista de orar. Porque a sua oração tem recompensa. Deus abençoa aquele que crê. E sabe que Deus é galardoador, recompensador daqueles que o buscam. Pastor, já tenho orado tanto tempo pelo meu marido, nada acontece. Continue orando, porque no dia que começar a chover, vai trovejar do céu sobre ele. Pastor, eu tenho orado, há um problema financeiro, eu tenho uma dívida, isso tudo parece impossível, impagável. Continue orando, não há impossíveis para Deus. Da maneira que você menos espera, mais improvável, a chuva virá sobre você para te inundar. Mas às vezes parece demorado. Às vezes parece que o Senhor não está ouvindo, mas aqui está dizendo que o Senhor, a oração é colocada como memorial, mas não é só a oração, a oferta também. A oferta também, aquilo que você dá para o Senhor, aqui a palavra esmola significa que ele deu, né, para um pedinte, mas não importa para quem que você dá, se você faz para o Senhor,
haverá um memorial diante de Deus. Sabe o que é memorial? Significa que uma hora dessa Deus vai se lembrar de recompensar você. A Bíblia fala no Velho Testamento, né, o rei Artaxerxes, uma noite, deu uma insônia nele, e ele pediu então para o servo trazer o livro das crônicas do reino, dos feitos do reino, para dar sono nele, porque é uma coisa tediosa, certamente, ouvir. E o servo foi lendo, até que chegou a história de Mordecai, que Mordecai tinha salvado o rei de um atentado terrorista. E o rei parou e pensou, mas espera aí, qual recompensa que ele ganhou? O que foi feito para ele? E o servo disse, nada. Ele salvou a vida do rei e não aconteceu nada. Só até aquele dia. Porque naquele dia, a memória do rei foi evocada. Olha para cá. Aquilo é só um símbolo espiritual do que Deus faz com você. Você pensa que não. Mas tudo está diante de Deus a seu respeito. E a seu tempo, a recompensa dele virá. Pode ser que você hoje mesmo está avaliando isso. Por que não aconteceu ainda aquilo? Por que com outros acontecem assim? Comigo parece que não acontece. O Espírito Santo está te dizendo, filho, persevera, não desista, não pare agora, não é hora de parar. O tempo da chuva na sua vida está chegando.

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6: Olá, amigo ouvinte. Um dado recente mostrou que quase uma em cada quatro famílias brasileiras depende hoje de programas sociais do governo. Isso acende um alerta importante sobre a situação econômica do nosso país. Programas sociais são importantes para ajudar quem realmente precisa, mas o brasileiro não quer viver dependente de auxílio para sempre. O brasileiro quer oportunidade, emprego, crescimento e dignidade através do próprio trabalho. O que não pode acontecer é o país perder força na economia enquanto mais famílias passam a depender do governo para sobreviver. Precisamos voltar a incentivar quem empreende, quem produz e quem gera empregos, porque é assim que uma nação cresce de verdade. Eu sou Cairo Salim e sigo defendendo políticas que valorizem o trabalho, o desenvolvimento e a independência das famílias brasileiras. Siga-me na rede social no @ Cairo Salim.
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Mas você tem um motivo que é suficiente para prosseguir. Jesus disse que estaria com você todos os dias.

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3: Pastor Rigonato, me chamo Romeu e a minha dúvida é sobre a marca da besta. Existe alguma semelhança, pastor, da Bíblia e a profecia sobre o sinal da besta e a inteligência artificial? Nós podemos fazer essa ligação, pastor?
4: Toda tecnologia, digamos, digital, cibernética, computadorizada, caminha para um desenvolvimento tal que quando houver o advento da besta, ou seja, quando o anticristo governar, ele vai usar de toda a tecnologia de última pedida, tecnologias de ponta, as mais desenvolvidas. E Apocalipse capítulo 13 fala algo que é muito interessante. Eu vou ler com você. Está em Apocalipse capítulo 13, porque o capítulo 13, falando aqui da ordem de eventos, após o arrebatamento da igreja, um grande evento que vai espantar o mundo, mas vai agradar muito ao mundo, é um governante que vai se projetar à testa do governo de toda a terra. Não há uma colisão global completa, mas deverá haver uma sujeição absoluta a esse poder, que é de um governante único, centralizado, prático, funcional. É um poder muito grande. E a Bíblia diz que ele recebe o poder político mais forte que existe na Terra, poder econômico, poder bélico, poder das estruturas governamentais e o poder do trono do diabo. E essa besta, esse governante, é besta porque não procede nem de Deus nem do homem, procede do diabo. Pois é, e assim a Bíblia diz que surge um outro elemento, uma outra besta, que tem um poder religioso, que opera os mesmos sinais que essa besta, esse governante político tem. Porque esse governante político, ele não vai operar apenas com capacidade de articulação de diplomacia. Vai operar com poder de articulação de prodígios sobrenaturais. A segunda besta, ela exerce toda a autoridade da primeira, é chamada de um falso profeta. E esse falso profeta faz com que a terra e os seus habitantes adorem a primeira besta. É interessante, olha só. Ela vai se tornar, digamos, um perfil, uma autoridade de divindade. Bom, você perguntou sobre se a inteligência artificial tem alguma relação com o poder que a besta vai operar. Eu vou conduzir a pergunta assim. Pois é, ela opera grandes sinais. Aí é interessante que ela faz com que os habitantes da Terra façam uma imagem. E aqui está dizendo que essa imagem, olha, ele comunica fôlego à imagem, para que não somente a imagem fale, mas ainda faça morrer os que não a adorem. Hoje as pessoas, pela inteligência artificial, eles estão conversando, estão buscando conselhos, estão buscando orientações. Ou seja, mas é um sinal. Não é nada da besta, mas é uma preparação. É uma grande preliminar global que prepara toda a Terra para esses eventos espetaculares que virão por aí e que impressionarão. Esses eventos impressionarão os moradores da Terra. Então, pode ter certeza que a besta, o anticristo, vai usar as tecnologias de ponta de última pedida.
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3: Pastor Rigonato, me chamo Romeu e a minha dúvida é sobre a marca da besta. Existe alguma semelhança, pastor, da Bíblia e a profecia sobre o sinal da besta e a inteligência artificial? Nós podemos fazer essa ligação, pastor?
4: Toda tecnologia, digamos, digital, cibernética, computadorizada, caminha para um desenvolvimento tal que quando houver o advento da besta, ou seja, quando o anticristo governar, ele vai usar de toda a tecnologia de última pedida, tecnologias de ponta, as mais desenvolvidas. E Apocalipse capítulo 13 fala algo que é muito interessante. Eu vou ler com você. Está em Apocalipse capítulo 13, porque o capítulo 13, falando aqui da ordem de eventos, após o arrebatamento da igreja, um grande evento que vai espantar o mundo, mas vai agradar muito ao mundo, é um governante que vai se projetar à testa do governo de toda a terra. Não há uma colisão global completa, mas deverá haver uma sujeição absoluta a esse poder, que é de um governante único, centralizado, prático, funcional. É um poder muito grande. E a Bíblia diz que ele recebe o poder político mais forte que existe na Terra, poder econômico, poder bélico, poder das estruturas governamentais e o poder do trono do diabo. E essa besta, esse governante, é besta porque não procede nem de Deus nem do homem, procede do diabo. Pois é, e assim a Bíblia diz que surge um outro elemento, uma outra besta.

0: E tem um poder religioso que opera os mesmos sinais que essa besta, esse governante político tem. Porque esse governante político, ele não vai operar apenas com capacidade de articulação de diplomacia. Vai operar com poder de articulação de prodígios sobrenaturais. A segunda besta, ela exerce toda a autoridade da primeira, é chamada de falso profeta. E esse falso profeta faz com que a terra e os seus habitantes adorem a primeira besta. É interessante, olha só. Ela vai se tornar, digamos, um perfil, uma autoridade de divindade. Bom, você perguntou sobre se a inteligência artificial tem alguma relação com o poder que a besta vai operar. Eu vou conduzir a pergunta assim. Pois é, ela opera grandes sinais. Aí é interessante que ela faz com que os habitantes da Terra façam uma imagem. E aqui está dizendo que essa imagem, olha, ele comunica fôlego à imagem, para que não somente a imagem fale, mas ainda faça morrer os que não a adorem. Hoje as pessoas, pela inteligência artificial, eles estão conversando, estão buscando conselhos, estão buscando orientações. Ou seja, mas é um sinal. Não é nada da besta, mas é uma preparação. É uma grande preliminar global que prepara toda a Terra para esses eventos espetaculares que virão por aí e que impressionarão. Esses eventos impressionarão os moradores da Terra. Então, pode ter certeza que a besta, o anticristo, vai usar as tecnologias de ponta de última pedida. Tira a dúvida.
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4: Hoje eu gostaria de compartilhar algo com você, lá em Atos, no capítulo 10, que eu estou chamando de a visão do lençol. Deus age na história. Você pode ver Deus agindo na história do seu povo, e o povo de Deus realmente começa com Abraão. Você pode achar que Abraão gerou apenas o Israel natural. Não, Abraão também gerou o Israel espiritual, que somos nós. Nós também somos descendência de Abraão. E através de nós, todas as famílias da terra serão abençoadas. Quando eu falo nós, eu me refiro à igreja. A igreja do Senhor Jesus. Mas também na sua vida pessoal, Deus se move em ciclos. E eventualmente você encerra certas fases da sua vida e começa novas fases. Isso é normal, isso faz parte do processo de Deus para o seu crescimento, para o seu avanço. Você percebe esse princípio na palavra de Deus. Com Adão, Deus começou. Mas depois, com Noé, Deus teve que começar de novo, um recomeço. Mas depois, com Abraão, veio um terceiro recomeço. Agora, com Abraão, Deus vai ter uma nação. Mas aí passaram-se 430 anos e Deus tem um novo começo. Com quem? Com Moisés. Deus agora tinha uma nação na terra. Deus queria vir habitar na terra. Deus queria descer e vir habitar aqui. Então foi um mover extraordinário do Velho Testamento. No dia em que lá no deserto Moisés levantou o tabernáculo, a nuvem desceu como a coluna no Santo dos Santos. Deus veio habitar no meio do seu povo. Com Moisés foi um outro recomeço. Mas aí chega Samuel, também mais ou menos 400 anos depois, chega Samuel e agora tem um outro começo. A partir de Samuel, o reino seria introduzido, ok? É verdade que Samuel ungiu Saul, mas Saul não era o escolhido, Davi era o escolhido. Quando Samuel unge Davi, Samuel está iniciando uma dinastia que nunca vai ter fim. Porque o Senhor Jesus é o filho prometido de Davi, cujo trono nunca vai ter fim. Então com Samuel você tem outro começo. começo. E depois, interessante, mais ou menos também 450 anos depois, Deus tem um novo começo. O povo é levado para o cativeiro em Babilônia e agora o povo vai voltar. E quando eles voltam com Esdras, nós temos um novo começo. É a partir de Esdras, então, que o povo começa a se reunir em congregações, chamadas sinagogas. Não é? Em todo lugar, então, havia sinagogas, todo lugar do mundo, por causa da dispersão do cativeiro, agora tinha judeus em todo lugar, portanto, o Senhor poderia ter um testemunho em todas as nações. Mas aí vem o Senhor Jesus. E aí nós temos um novo começo novamente. A velha aliança é declarada antiquada e uma nova aliança começa. É um novo mover. Mas dentro do mover de Cristo, no livro de Atos, você percebe também que tem começos e recomeços. Então, o primeiro começo foi no Pentecoste, quando o Espírito Santo vem. Pedro se levanta e faz a primeira pregação. A Bíblia fala, então, que ele usou as chaves do reino. Lá em Mateus 16, Jesus disse que daria para Pedro as chaves do reino. O que ele ligasse na terra seria ligado no céu, o que desligasse seria desligado. No dia de Pentecoste, quando Pedro prega pela primeira vez, quase 3 mil pessoas se convertem e são batizadas. Eram todos judeus. Naquele dia, Pedro usou a chave para os judeus entrarem. Hoje, nós vamos ver a segunda chave que Pedro usa. É os gentios agora que vão entrar. Até o capítulo 10 de Atos, não tinha na igreja gentios. Pastor, o que é um gentio? Gentios são todos aqueles que não são judeus. Você tem os judeus e todos os outros são gentios. Então, nós somos gentios. A igreja dos gentios, o Pentecoste dos gentios, vai acontecer aqui no capítulo 10. Então, você vê Pedro usando a segunda chave. Ele usou a chave, perdão, segunda vez a mesma chave, né? A chave do reino. Primeiro ele abriu para os judeus, agora ele mesmo, Pedro, vai abrir para os gentios. Mas é interessante que o livro de Atos é dividido mais ou menos no meio. Do capítulo 1 até o capítulo 12, Pedro está à frente do mover. Mas do capítulo 13 até o 28, Paulo está à frente do mover. Então você vê que o próprio apóstolo Paulo foi também um recomeço. Por quê? Porque como ele mesmo diz, Pedro foi chamado para a circuncisão. Circuncisão é um outro nome para os judeus. Pedro foi chamado para a circuncisão, mas Paulo diz que foi chamado para os gentios. Então você vai ver depois as epístolas de Paulo, são todas endereçadas aos gentios, com exceção de Hebreus. Não sabemos quem escreveu, se foi Paulo, com exceção de Hebreus. Ok? Então você vê que a Bíblia é cheia de começos e recomeços. E você fica pensando que todas as vezes que tem um recomeço, é porque alguma coisa aconteceu lá atrás, talvez tinha algo errado. Não, não, não. São ciclos normais do avanço da obra. Como também é normal na sua vida. Você entende o que eu estou dizendo? Você tem um momento que você é criança em casa. No primeiro dia que você vai para a escola, você está começando um novo tempo. Sua vida mudou. Naquele primeiro dia, sua mãe vai ficar chorando no portão do lado de fora e você vai ficar lá dentro assustado também querendo ir embora. Talvez foi a história de muitos aqui, né? O primeiro dia da minha filha mais velha na escola foi eu que levei. Você sabe, a gente é homem, né? A gente não fica lá chorando com as outras mães. Mas eu me lembro muito bem de ver as mães olhando seus filhinhos entrando na escola e elas só saíam do portão depois que ele entrava na sala lá no corredor. E elas ficavam lá. Por quê? Porque começou um novo tempo. Depois, quando você também terá 18 anos, você começar a dirigir, né, começar a trabalhar, é um novo tempo. Depois, quando você se casar, aí o tempo se renova de novo. Mas tudo que veio antes, é útil, necessário para um novo tempo. Aí depois você que se casar, você vai ter um filho. Aí sua vida muda para valer mesmo. E aí é um novo começo, uma nova história. E aí, novos ciclos vão acontecer conosco. Isso faz parte do avanço da sua vida. E é muito importante que você cumpra todas as etapas da sua vida. Isso é parte da bênção de Deus sobre você. E seja bem sucedido em todos eles. Quantos dizem amém? Então, isso nos mostra que algo, um marco espiritual está acontecendo. E coincidentemente também na vida da nossa igreja, né, eu creio nisso, nós estamos entrando num novo ciclo. Num novo tempo. E eu tenho ensinado para você que Todas as vezes que Deus quer fazer algo novo, o que, que Ele nos dá? Uma visão. Deus te dá visões. Isso é algo que eu tenho insistido. Por quê? Porque muitos crentes não dão valor em visão. Entende? Quando um outro irmãozinho chega para ele dizendo que teve uma visão, ele já desconfia imediatamente. Imediatamente ele já acha que é coisa da imaginação do irmão. Entendeu? Ele não atribui grande valor. No entanto, Deus fala conosco na forma de sonhos e visões. Essa é uma linguagem do Espírito. É a maneira como o Espírito fala conosco. Pastor, mas o Espírito não fala no testificar? Sim, claro. Ele não fala na palavra? Com certeza. Visões e sonhos nunca vão contradizer o que está escrito na palavra. Visões e sonhos nunca vão te dar uma direção, se for de Deus, diferente do que está escrito na palavra. Da palavra é a forma básica, é o fundamento. Mas o Espírito quer falar com você a respeito dessa circunstância específica na sua vida. Você não vai ficar sem direção. O Espírito Santo veio para te guiar a toda a verdade. Quantos dizem amém? Então nós chegamos aqui no momento também em que vai ter uma mudança. Uma mudança dispensacional vai acontecer no capítulo 10 de Atos. Por quê? Porque todo o Velho Testamento é baseado na ideia de que Israel é o povo de Deus. Os judeus são o povo escolhido de Deus. E isso é verdade. Não está errado, obviamente. Então, até chegar no capítulo 10 de Atos, essa era a maneira como as coisas aconteciam. Tudo era para os judeus. Então, veja bem, no dia de Pentecostes foram batizados só judeus. E ali eles começaram a vida da igreja com judeus. Depois houve perseguição em Jerusalém e eles se espalharam. Mas inicialmente só pregavam para judeu. Simplesmente ignoravam que existia o resto do mundo. Mas aqui agora Deus está prestes a iniciar uma parte da história que diz respeito a você e a mim. Louvamos a Deus porque o Senhor nos via nesse tempo aqui. Ok? Mas antes de Deus fazer algo, Deus dá a visão. Vamos entender em que contexto aconteceu? Porque eu penso que todo esse contexto é profético para nós. Está apontando para nós hoje. Para nós como ministério, para nós como igreja. E nós temos que avançar. Então, enquanto a maior parte das igrejas evangélicas assume uma postura de condenação, ira de Deus, né? É a ira de Deus que já está sendo derramada neste mundo, nós temos dito repetidamente para você, não condene o mundo, não aproveite dessa para condenar ninguém, ok? O dia da ira ainda não chegou, tudo isso são obras do diabo, mas para isso se manifestou o Filho de Deus, para desfazer as obras de Satanás. Quantos são filhos de Deus? Você está aqui para desfazer obras do diabo. Então, é muito importante continuarmos, sabe, tendo, pregando a graça e sendo também alguém cheio de graça. Cheio de bondade, de misericórdia, de amor pelas pessoas. E não de condenação. Não estamos aqui para condenar. Elas já se sentem condenadas, já estão debaixo de condenação. Mas o Senhor nos deu o ministério da reconciliação. Quantos creem? Vamos começar lendo Atos capítulo 10. Morava em Cesareia um homem de nome Cornélio, centurião da coorte chamada Italiana, piedoso, temente a Deus com toda a sua casa e que fazia muitas esmolas ao povo e de contínuo orava a Deus. Cornélio não era judeu, ok? Ele era da coorte italiana, então ele era italiano. É um grande privilégio, né? O primeiro convertido gentil era um italiano, comedor de mussarela. Bom, na Bíblia nada é por acaso. Vamos ver cada coisa desse versículo primeiro. Primeiro, palavra Cesareia. Cesareia é em homenagem a César, então ele morava num lugar que foi construído em homenagem a César, mas Cesareia significa separado, mas não separado no sentido de santo, mas separado no sentido de segregado, ok? Era uma cidade, portanto, gentia dentro de Israel, era uma cidade feita em homenagem a um imperador romano, que era o opressor, dentro de Israel, portanto não era lugar que judeu queria morar, ok? Não era, mas existem as ruínas até hoje dessa cidade de Cesareia. E morava lá um cara chamado Cornélio. Cornélio. Quando a Bíblia menciona o nome das pessoas, é porque é relevante para nós. Ok? Cornélio. Então, tem uma palavra em português que ela vem diretamente do latim, que você lembra quando você fala Cornélio. O que te lembra Cornélio? Corno. A palavra corno significa chifre. Ok? Olha, os irmãos estão desviando o pensamento. Traga cativo agora o seu pensamento. Chifre não significa isso que você está pensando. Traz sua leitura para a Bíblia. Bíblia explica a Bíblia. Na Bíblia, chifre significa poder e autoridade real. Está me ouvindo? Esquece o folclore goiano, eu brasileiro, não sei. Né? Agora que eu estou lembrando que realmente... É bom que você não vai esquecer essa pregação. Então, é por isso, por exemplo, que quando você lê lá em Apocalipse, João olha para Jesus e ele não vê Jesus. O que ele vê? Um cordeiro como que morto recentemente. E que tinha quantos chifres? Quem se lembra? 7 chifres. Por que que Jesus tem 7? Ele não tem 7 chifres, aqui é uma visão simbólica. Por que que o símbolo dele é o cordeiro com 7 chifres? Porque ele tem todo o poder e toda a autoridade. Está me ouvindo? Em cima do altar de holocausto, em cada canto, tinha um chifre. Para os 4 cantos da terra, para indicar que o poder do sacrifício era em todas as direções. No altar de incenso também tinha um chifre em cada canto, para falar do poder da oração, que é o incenso. Ok? E a Bíblia fala então, lá em, vamos ler, 1 Samuel 2:10. Diz assim, então orou Ana e disse, meu coração se regozija no Senhor, a minha força está exaltada no Senhor. Presta atenção, essa expressão aqui, a minha força, essa palavra força no original é chifre, ok? Se você tem uma concordância do original, como eu tenho aqui, essa palavra, querem, no original, querem, se você chama querem, tem alguém que chama querem aqui? Tem gente que chama querem, é mais comum em inglês. Esse nome significa autoridade real. Uma sugestão para sua filha. Essa palavra em hebraico é querem, e ela é traduzida em todo o Velho Testamento como chifre. Mas aqui os tradutores acharam que ficaria estranho Ana dizer, o meu chifre está exaltado no Senhor. Não é? Eles acharam estranho, mas é isso que está escrito no original. Porque chifre nos fala também de coroa. Coroa. Ok? Quando fala de coroa, no latim, você vai lembrar de quê? Como é o nome do vírus? Corona. Porque ele tem a forma como uma coroa ou com muitos chifres. A palavra é a mesma no original. Corno ou coroa é a mesma. Está entendendo o que eu estou dizendo? Isso tudo para te falar o nome desse cidadão. Para te dizer que não é por acaso. A Bíblia fala que ele era... Volta lá para Atos 10, por favor. A Bíblia fala que ele era centurião. Bom, isso é uma coisa interessante também no Novo Testamento, que os centuriões são sempre apresentados numa perspectiva positiva no Novo Testamento. Sempre que aparece um centurião, ele é uma pessoa piedosa. O primeiro que aparece é aquele centurião que foi pedir a Jesus para curar o servo dele. Quer dizer, o cara é centurião. Centurião é um capitão que lidera um pelotão, uma centúria. Que centúria, te lembra de quê em português? Cento. Cento são quantos? 100. Então, o centurião comandava 100 soldados, ok? A coorte que ele fazia parte eram 6 centúrias. Portanto, eram quantos soldados? 600 soldados. Muito bem. Então, esse cara foi pedir para Jesus curar o servo dele. E aí o Senhor fala, eu vou lá. Ele fala o que para Jesus, você lembra? Ele diz, não, Senhor, não sou digno que o Senhor entre na minha casa. Porque eu tenho autoridade, eu mando um soldado, vai, ele vem. O Senhor tem, dá uma palavra, libera a palavra, meu servo vai ser curado. A Bíblia fala que o Senhor olhou para ele e falou o quê? Em todo Israel, não achei fé como essa. Ele tinha mais fé do que Maria, ele tinha mais fé do que João Batista. Entendeu? Para te falar só 2, que a gente pensa que tinha muita fé. E eu acho que tinha. Mas esse centurião, Jesus disse, tem mais ainda. Ele não era judeu. Quer dizer, o que não era judeu, que não fazia, que não tinha direito nenhum, de receber a bênção de Jesus, porque o Senhor veio primeiro para os seus, mas os seus não o receberam. Então esse que não tinha direito nenhum, o Senhor disse, é o que tem a maior fé. Isso nos mostra um princípio, a sua fé é maior quando você, mesmo achando que não merece, vem buscar a bênção de Deus do mesmo jeito. Mesmo quando te convencem que você é o último, que Deus não vai te dar porque você está muito errado, ainda assim você vem e ergue as mãos para o Senhor, só vai dizer, sua fé é grande. Sua fé é grande e vai te recompensar. O outro centurião estava ao pé da cruz, lembra? A Bíblia fala que ele viu, o céu escureceu, a terra estremeceu, teve um terremoto. Isso era 3 horas da tarde. E o que, que esse centurião diz para os seus soldados? Verdadeiramente, esse era um filho de Deus. Quem foi o único que reconheceu que o filho de Deus estava na cruz? Um centurião, um gentio. Um gentio. Foi o único que falou, de fato, ele é mesmo filho de Deus. Aleluia. A Bíblia fala que Paulo também, quando foi preso, o centurião que ficou encarregado de levá-lo para Roma, salvou a vida dele. Porque quando o barco ia naufragar, o pessoal falou, vamos matar os prisioneiros. O centurião falou, não, Paulo, não, não vamos matar, não. Salvou a vida de Paulo, um centurião. Então, o centurião é sempre colocado de uma maneira positiva, né? Uma perspectiva boa no Novo Testamento. E a Bíblia fala, então, que ele era piedoso e temente a Deus com toda a sua casa. E fazia muitas esmolas ao povo e de contínuo orava a Deus. Então você vê que ele conhecia Deus, ele já tinha ouvido a pregação, ele sabia quem era Jeová. Esse homem observou claramente durante uma visão, cerca da hora nona do dia, um anjo de Deus que se aproximou dele e lhe disse, presta atenção nisso aqui. Muitas pessoas leem isso aqui e falam, bem, se Deus queria falar com ele através de um anjo, por que que tinha que ser uma visão? É só mandar o anjo falar com ele. É verdade. Se Deus quer falar, manda o anjo fala, não precisa de ter uma visão, mas o Senhor preferiu mostrar o anjo numa visão, por que disso eu creio? Para mostrar a importância da visão nas questões espirituais, entende? Poderia ser de outra forma, mas Deus fez questão de colocar o anjo na visão, foi uma visão espiritual. A mesma coisa acontece hoje, lá em Atos 2,17, Pedro, se referindo a Joel, diz que nos últimos dias, o Espírito Santo será derramado sobre toda a carne, vossos jovens terão visões, vossos filhos sonharão, né? Então é muito importante você entender, que a maneira básica é através de visões e sonhos, busque, ore e peça, espere de Deus, que Ele fale com você em visões. Às vezes a visão vai ser o que nós chamamos de visão aberta, ou seja, você vai ver com o olho aberto. Outras vezes vai ser visão espiritual, é com o olho fechado. Você não está vendo com o olho aberto, o olho fechado está dentro de você a visão. Outras vezes a visão vai ser apenas uma impressão forte, uma marca que foi colocada no seu coração, uma percepção nítida de algo. Mas tudo isso é o Espírito Santo movendo em você. Quantos estão entendendo o que eu estou dizendo? A Bíblia fala também que ele dava esmola e orava. E o anjo falou para ele, Cornélio, este fixando nele os olhos e possuído de temor, perguntou, que é Senhor? E o anjo lhe disse, as tuas orações e as tuas esmolas subiram para a memória diante de Deus. Poderíamos tirar a palavra esmola para contextualizar conosco e colocar oferta. Aqui diz que oferta está no mesmo nível de oração. As duas coisas são contadas e guardadas como memorial diante do Senhor. Quando você ora, é como incenso. E Apocalipse 8 diz que esse incenso é colocado em taças. No tempo certo, quando essas taças se encherem, é lançado na terra. Isso nos mostra então que a oração tem um ciclo. Ela sobe diante de Deus. Ela é como vapor, diante de Deus é como se o vapor fosse condensado, e depois quando já está carregada a nuvem, ela volta para a terra em forma de chuva. Por isso não desista de orar, ainda que Deus pareça demorado em fazer, disse Jesus, não desista de orar, porque a sua oração tem recompensa. Deus abençoa aquele que crê, e sabe que Deus é galardoador, recompensador daqueles que o buscam. Pastor, já tenho orado tanto tempo pelo meu marido, nada acontece. Continue orando, porque no dia que começar a chover, vai trovejar do céu sobre ele. Pastor, eu tenho orado, há um problema financeiro, eu tenho uma dívida, isso tudo parece impossível, impagável. Continue orando, continue orando. Não há impossíveis para Deus. Da maneira que você menos espera, mais improvável, a chuva virá sobre você para te inundar. Mas às vezes parece demorado, às vezes parece que o Senhor não está ouvindo, mas aqui está dizendo que o Senhor, a oração é colocada como memorial, mas não é só a oração, a oferta também, a oferta também, aquilo que você dá para o Senhor. Aqui a palavra esmola significa que ele deu, né, para um pedinte, mas não importa para quem que você dá, se você faz para o Senhor, haverá um memorial diante de Deus. Sabe o que é memorial? Significa que uma hora dessa, Deus vai se lembrar de recompensar você. A Bíblia fala, no Velho Testamento, né, o rei Artaxerxes, uma noite, deu uma insônia nele, e ele pediu então para o servo trazer o livro das crônicas do reino, dos feitos do reino, para dar sono nele, porque é uma coisa tediosa, certamente, ouvir. E o servo foi lendo, até que chegou a história de Mordecai, que Mordecai tinha salvado o rei de um atentado terrorista. E o rei parou e pensou, mas espera aí, qual recompensa que ele ganhou? O que foi feito para ele? E o servo disse, nada. Ele salvou a vida do rei e não aconteceu nada. Só até aquele dia. Porque naquele dia, a memória do rei foi evocada. Olha para cá. Aquilo é só um símbolo espiritual do que Deus faz com você. Você pensa que não. Mas tudo está diante de Deus a seu respeito. E a seu tempo, a recompensa dele virá. Pode ser que você hoje mesmo está avaliando isso. Por que que não aconteceu ainda aquilo? Por que que com outros acontecem assim? Comigo parece que não acontece. O Espírito Santo está te dizendo, filho, persevera, não desista, não pare agora, não é hora de parar. O tempo da chuva na sua vida está chegando.

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8: 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Um dado recente mostrou que quase uma em cada quatro famílias brasileiras depende hoje de programas sociais do governo. 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
2: Pastor Rigonato, me chamo Romeu e a minha dúvida é sobre a marca da besta. Existe alguma semelhança, pastor, da Bíblia e a profecia sobre o sinal da besta e a inteligência artificial? Nós podemos fazer essa ligação, pastor?
3: Toda tecnologia, digamos, digital, cibernética, computadorizada, caminha para um desenvolvimento tal que quando houver o advento da besta, ou seja, quando o anticristo governar, ele vai usar de toda a tecnologia de última pedida, tecnologias de ponta, as mais desenvolvidas. E Apocalipse capítulo 13 fala algo que é muito interessante. Eu vou ler com você, está em Apocalipse capítulo 13, porque o capítulo 13, falando aqui da ordem de eventos, após o arrebatamento da igreja, um grande evento que vai espantar o mundo, mas vai agradar muito ao mundo, é um governante que vai se projetar à testa do governo de toda a terra. Não há uma colisão global completa, mas deverá haver uma sujeição absoluta a esse poder, que é de um governante único, centralizado, prático, funcional. É um poder muito grande. E a Bíblia diz que ele recebe o poder político mais forte que existe na Terra, poder econômico, poder bélico, poder das estruturas governamentais e o poder do trono do diabo. E essa besta, esse governante, é besta porque não procede nem de Deus nem do homem, procede do diabo. Pois é. E assim a Bíblia diz que surge um outro elemento, uma outra besta, que tem um poder religioso, que opera os mesmos sinais que essa besta, esse governante político tem. Porque esse governante político, ele não vai operar apenas com capacidade de articulação de diplomacia. Vai operar com poder de articulação de prodígios sobrenaturais. A segunda besta, ela exerce toda a autoridade da primeira, é chamada de um falso profeta. E esse falso profeta faz com que a terra e os seus habitantes adorem a primeira besta. É interessante, olha só. Ela vai se tornar, digamos, um perfil, uma autoridade de divindade. Bom, você perguntou sobre se a inteligência artificial tem alguma relação com o poder que a besta vai operar. Eu vou conduzir a pergunta assim. Pois é, ela opera grandes sinais. Aí é interessante que ela faz com que os habitantes da Terra façam uma imagem. E aqui está dizendo que essa imagem, olha, ele comunica fôlego à imagem, para que não somente a imagem fale, mas ainda faça morrer os que não a adorem. Hoje as pessoas, pela inteligência artificial, eles estão conversando, estão buscando conselhos, estão buscando orientações. Ou seja, mas é um sinal. Não, não é nada da besta, mas é uma preparação. É uma grande preliminar global que prepara toda a Terra para esses eventos espetaculares que virão por aí e que impressionarão. Esses eventos impressionarão os moradores da Terra. Então, pode ter certeza que a besta, o anticristo, vai usar as tecnologias de ponta de última pedida.

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